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8: De volta com o Megafan especial Maiara e Maraísa. As irmãs que conseguiram gravar seu primeiro DVD da carreira ao vivo no dia 31 de março de 2015 em Goiânia, com um repertório escolhido a dedo, com uma estrutura linda, participação pra lá de especiais de Jorge Mateus, Cristiano Araújo, Bruno Marrone, Marília Mendonça, elas são poderosas. E quando lançaram o primeiro DVD, várias músicas viraram hits, como 10% que a gente já ouviu no início do programa, e agora a gente vai ouvir mais um hit maravilhoso, Medo Bobo.
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dupla gravou o segundo DVD da carreira. A gravação aconteceu em Campo Grande, Mato Grosso do Sul, e reuniu mais de 20 mil pessoas que estavam por lá para prestigiar o sucesso da dupla. O coro com milhares de vozes, inclusive, foi a única participação especial do show, sabia? Então, bora curtir? Tá preocupado.

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1: É, tem coisas que a gente promete, mas não cumpre, né, gente? 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

Essa também é mais um hit maravilhoso de Maiara e Maraísa, Sorte que Cê Beija Bem, lá de 2017. Uma das pessoas mais importantes para a carreira da Maiara e Maraísa foi Jorge, da dupla Jorge Mateus. Além de ser uma referência e uma inspiração para as duas, o rapaz adotou as garotas e as lançou no mercado, sendo essencial para o sucesso alcançado atualmente. Tanto que até hoje, as moças chamam Jorge de pai. Bora curtir mais

0: Maiara e Maraísa aqui no nosso Mega Fã. Eu volto já já com muito mais.
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0: de Maiara e Maraíza, sem citar a nossa amada Marília Mendonça, né? A história das três se cruzarem, o spa de emagrecimento. As três contaram que compuseram canções enquanto estavam descansando no local. Elas não sabiam ainda, mas nascia ali o trio As Patroas, que até hoje tem um legado maravilhoso de Marília Mendonça e Maiara Maraíza pra gente curtir, né? Então bora curtir esse sucesso maravilhoso que já bombou em todas as rádios, tá bombando ainda todo mundo menos você.
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se a diversão que Maiara, Maraísa e Marília viviam na vida particular transparecia no palco. E aproveitaram também para fazer uma live juntas. A notícia da tragédia com Marília foi um choque para todo o Brasil, mas para a dupla Maiara e Maraísa foi a perda de um pedaço delas que consideravam

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1: Oi, me responde. Você tá aí? O que que tá acontecendo?

0: Oi, tchau, fica com Deus. Ó.
1: Maiara e Maraísa nem tchum. E além do sucesso nos palcos e nas plataformas, Maiara e Maraísa colecionaram prêmios importantes, como o prêmio Multishow e o Grammy Latino. Mas o impacto vai além das estatísticas. Elas abriram caminho para uma geração de artistas mulheres do sertanejo, mostrando que lugar de mulher também é no palco, também é no sertanejo e também é no topo das paradas.
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1: É, minha gente, Maiara e Maraíza no nosso Mega Fã de hoje tá uma delícia. Eu volto já já trazendo mais pra você.
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Maiara e Maraíza no nosso Mega Fã, gente boa. Em 2024, as irmãs fizeram Maiara e Maraíza em alto mar, no maior navio já escalado para águas brasileiras. O evento trouxe Mari Fernandes, João Gomes, Ana Castela, Edson Yutz e até Murilo Huff. É claro que o projeto foi o maior sucesso, né? Não preciso nem falar. Bora curtir?

Maísa por aqui, gente. Elas que fecharam 2025 com chave de ouro, lançando o DVD Melhor Que Imaginei. O projeto trouxe 17 músicas inéditas, umas com batidas animadas,

0: Nosso Mega de hoje foi maravilhoso com Maiara e Maraísa, que atualmente são uma das maiores duplas sertanejas do Brasil, e afirmaram que o sucesso é fruto do amor e entrega ao trabalho delas e também da equipe. Com milhares de fãs pelo Brasil, as irmãs alcançaram o objetivo que queriam desde criança: ter a sua música reconhecida em nível nacional. E a gente ama essa dupla, não ama? Coisa boa, né? Ó, um beijinho pra você que nos acompanhou. Maiara e Maraísa hoje no nosso Megafã. No próximo fim de tem mais alguma artista que a gente vai escolher aqui a dedo pra você. Beijo especial e até mais.
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0: eco sentimental da música anterior ainda ressoa no ar. E seguindo essa mesma sequência, trazemos agora mais uma música para continuar com nossa saga.
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final da canção ecoa, deixando uma marca de intensidade dos sentimentos experimentados até aqui. Vamos fazer uma pequena interrupção no Cidade em Love. Após o intervalo, continuamos a celebrar o amor e as novas emoções neste espaço de romance.

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3: O regresso do Cidade in Love, cada pormenor é reanimado pelas palavras que aproximam corações. Nesta atmosfera singular, o romantismo ainda é a essência. Deixe-se capturar por essa onda que converte emoções em presença. Este é o momento em que a música segue revelando tudo aquilo que apenas o coração sabe interpretar.
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0: partida de cada acorde faz nascer espaços para sentimentos inéditos. Agora, deixemos que a seguinte canção preencha nosso coração.
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0: A música estabelece o trajeto e cria a atmosfera ideal para um intervalo essencial. Um momento de pausa no Cidade em Ló. No nosso retorno, as melodias que você ama seguirão tocando com todo o romantismo que caracteriza nossa programação.
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1: O Cidade in Love retorna, envolvendo-nos com emoções que tornam cada momento singular. Aqui, cada termo se converte em refúgio e cada momento se enriquece de sentido. Continue a se deixar levar pela música, permita que ela envolva você e complete o encanto que apenas o coração pode compreender.
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0: A emoção não se esgota com o término da música. Ela se renova. A música que vem agora já inaugura essa renovação.
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0: faixa musical se conclui dando passagem para um intervalo rápido. Pausamos agora, mas fique ligado. Logo mais, continuaremos a encher este lugar com músicas novas que são puras emoções. Após o intervalo.
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2: Cidade in Love faz seu retorno reacendendo emoções que conectam corações. Logo mais, deixe-se guiar pelo ritmo

0: O som pode ter cessado, mas o clima de romance continua presente. Já temos a próxima música pronta para prosseguir com essa atmosfera.
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0: outra música que alcança os corações. Hora de um breve pausa no Cidade em Love. Após o intervalo, retornaremos com mais emoções que fazem de cada momento algo único.
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1: O Cidade in Love está de volta, oferecendo-nos mais uma vez a possibilidade de viver plenamente as emoções que nos definem. São as melodias que transportam e mantêm vivas as emoções além dos momentos. Continuamos com essa versão especial.
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0: O eco do som anterior gravou-se profundamente, mudando o silêncio em recordação. E agora uma nova melodia se une para compor mais um capítulo desta saga emocional.
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0: Cidade em Love entra em pausa agora. Contudo, o romantismo segue vivo em todos os momentos. Eu, Gil Garcia, quero destacar que sua presença é fundamental para a realização deste encontro. Retorne após o intervalo para continuarmos com mais músicas e instantes que tocam o coração.
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0: meia-noite 56.
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1: 12 meses e 15 dias que eu parei em Caçapava.
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2: Atenção, moradores da Vila do Cachorro Sentado. O Rock Bravo entrou aí no bar. Muito cuidado, hein?
3: Papai, quem é aquele homem feio que quer matar todo mundo, hein?
4: Fala baixo, meu filho. Aquele é o Rock Bravo.
5: Vamos, saiam todos da minha frente. Saiam da frente, já disse. Vou derrubar tudo isso aqui.

0: Me dá um conhaque aí, depressa.
1: Pronto, Sr. Rock. Aí está o conhaque.
0: Não quero mais o conhaque. Troca ele por uma cachaça. Vamos logo.
1: É pra já, Sr. Rock. Aí está a cachaça no lugar do conhaque. Pode beber.
0: Assim é que eu gosto. Até logo.
1: Sr. Rock, o senhor vai embora sem pagar a cachaça?
0: Pagar? Eu não troquei a cachaça pelo conhaque.
1: Está certo, mas o senhor não pagou o conhaque.
0: Como é que eu vou pagar se eu não tomei o conhaque? Pronto, está pago. E a senhora aí? Gosta de flores?
2: Ah, seu Rock, eu adoro flores.
0: Amanhã no seu enterro terá muitas flores.

0: Os dias foram passando. Certa vez, Rocky Bravo soube que no arraial da Vaca Morta havia um homem valente. Rocky foi para lá e, ao ver o valentão, Rocky Bravo disse assim:
1: quem é o bravo aí?
2: O bravo aqui sou eu, por quê?
1: Tem mais algum bravo aí? Quem são vocês dois?
3: Eu sou o Joaninho Farofa. E este aqui é meu irmão, o famoso Beppe Caruncho.
1: Pronto, deu caruncho na farofa. Cadê o garçom desse restaurante aqui?
4: Estou aqui, seu Rocky.
1: Tem comida aí?
4: O senhor gosta de bife a cavalo?
1: Gosto.
4: O senhor gosta de frango frito?
1: Gosto.
4: Eu também gosto, mas não tem?
1: Toma, e vê se me respeita. Você aí, o que está fazendo? Deu fora daqui já!
5: Eu vou dar o fora daqui, mas você vai comigo, Rocky Bravo.
1: Eu ir com você? E por que motivo?
5: O motivo é simples. Eu sou um policial e você está preso, Rocky Bravo. E não tente nenhum golpe, senão eu lhe encho de estanho, entendeu? Vai andando, Rocky Bravo, você está preso.
1: Eu preso? Coisa nenhuma. Lá vai fogo, policial.
5: Eu lhe avisei, Rocky Bravo. Você ia para a cadeia. Agora, vai para o cemitério. Com a justiça não se brinca.

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1: Essa é a história de três japoneses que trabalhavam no serviço de Tokakado, não? Toshiro Okuda Tanaka.

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0: Alô, gente, bom dia, bom dia. Tem alguém ligado aí? Então, avisa a todos que cheguei, hein? Cheguei com Canta Brasil. Manhã super. Manhã de segunda-feira, dia 27 de julho de 2026. Muito bom dia pra você, bom dia, meus amigos, bom dia, minhas amigas, bom dia pra você ligado na programação 99 em mais uma manhã, bom dia, estamos chegando e a partir de agora até às 7, Sivaldo Miranda comanda o Canta Brasil. Pra tocar a melhor música sertaneja, música de qualidade para toda a família ouvir. Aqui você sabe, é sempre com a sua participação pelo Zap 99, é 3031-0099. 3031-0099, é o Zap 99. Muito bom dia para todos, bom dia para você. Você que está em casa, no trabalho, onde quer que esteja, fazendo o que você quiser, com quem você quiser. Bom dia!
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0: Já tá no ar o Canta Brasil, tá no ar o Canta Brasil desta segunda-feira, e você tá ligado? Tamo juntos, hein? São 5:03 na 99 FM, a Rádio Mais.
4: Oi, Sivaldo, bom dia!
0: Bom dia, meninas e meninos, bom dia, gente boa!

Chico Rei Paraná, do Canta Brasil. Chico Rei Paraná, quem será seu outro amor? Assim começamos o Canta Brasil de hoje. Será que o povo de Itamaraju acorda cedo? Tá acordando cedo na segunda-feira? É? E com essa chuva que caiu aí? Anta, caiu um chuvão aqui, gente. Chuvão mesmo, água. Pouco instante, tá abrindo o programa aqui e a chuva caindo. E isso começou agora também, né? Porque quando eu tava vindo pra emissora, tava tudo sequinho, nada de chuva. Aí quando eu tava chegando na emissora, estava uns 10 metros pra chegar aqui em frente à emissora, aí com uns pinguinhos assim de levinho, eu falei, vai chover. Não deu outra, né? Caiu um chuvão agora. Bom dia, gente, bom dia pra você, bom dia, minhas amigas, meus amigos, bom dia pra você que é ouvinte fiel do Canta Brasil, bom dia. Tudo bem, gente? Como estão todos? Estão bem? Nosso desejo é que todos estejam bem, que nosso Deus Pai Todo-Poderoso, Criador do Céu e da Terra, esteja presente na vida de cada um, tá bom? É o que nós queremos, desejamos sempre. Bom dia, chega pra cá, seja bem-vindo. E ó, gente, eu tenho uma surpresa para... Não vai demorar muito não, acredito que demora em torno de uns 15 a 20 dias aproximadamente. 15 a 20 dias aproximadamente. É uma surpresa, né? Para quem é fiel, ouvinte fiel do Canta Brasil, tá? Para quem é ouvinte fiel do Canta Brasil. Vai um cafezinho aí? Cafezinho bom aqui, que eu fiz, eu mesmo faço, né? Como sempre. Mas bom dia, gente, bom dia para todos. 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Bom dia para todos, hoje é dia do agricultor. Hoje é dia do agricultor e é dia também do motociclista. Então, minha saudação muito especial a você que é motociclista, bom dia. Minha saudação especial a você que é agricultor, bom dia. Que Deus abençoe e continue dando força para você continuar produzindo, trabalhando com a terra, tá, produtor? Bom dia. Ah, tá, agricultor, perdão, agricultor. Bom dia a todos. Ou nós, Canta Brasil, 5:10. Acorda, gente, hora de acordar.

Esse Canta Brasil é... Esse Canta Brasil é demais, né? Tem dia que pega a gente pra tocar cada música. Eita, essa aí é aquela que... Boa demais! Iridirineu, eu voltei pra ficar. Do Duque da Van, Como Eu Chorei. Bom dia, gente. Bom dia. Vamos acordar, né? São 5h17.

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6: Vamos aqui com o Canta Brasil, né, gente? 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
1: Bom, deixa eu ver quem acordou hoje, quem acordou cedo hoje. Eita lá, vamos atender agora o Zap 99, quem tá comigo nesta manhã, bom dia,
2: Ciroldo
1: Miranda. Bom dia.
2: Ciroldo Miranda, queria ouvir uma música.
1: Sim, fala aí pra nós.
2: Amado Batista, Batitão de Saudade, ofereço Batitão para cada um ouvindo dessa rádio, lei de audiência maravilhosa.
1: É, né?
2: Ofereço para minha irmã do Vaz Alegre, Dinha, Vera, Regis, e para quem gostar dessa música aí.
1: É, cara.
2: É João Batista e Teixeira de Freitas. É maravilhoso levantar e ouvir esse programa maravilhoso.
1: Ô, cabra
2: bom. Solta a voz.
1: Solta a voz. Obrigado. Solta a voz. Valeu, cara. Obrigado, João Batista e Teixeira de Freitas. Tá aí ligadíssimo na 99 FM nesta super manhã. Muito obrigado. Bom dia. Teixeira de Freitas. Obrigado. E acordou. Muito bem. Tá lá. Quem tá comigo nesta manhã? Quem mais tá comigo? Vamos nessa, que acordou cedo, vamos lá, bom dia. Ô, professor. Rapaz, não assisti não, mas já vi uns lances, viu?
3: Porque o Palmeiras perdeu, né?
1: É? Eita lá, rapaz. Mas o Flamengo foi garfado de novo.
3: Hoje com o milionário José Rico,
1: a
3: música A Carta.
1: A Carta.
3: Abraço, meu amigo, bom dia.
1: Você tá gripado, é, professor? Parece que tá meio afônico, né? Mas tá meio afônico. Marca aí pra gente ver, viu, rapaz? Tem que ir te ver aí, tem que ir dar um abraço no amigo, né? Eu fui aí o ano passado, não foi? O ano passado que eu te vi, foi. Foi nas férias? Fica aí agora, marcar um dia pra gente ver, né? É que eu vou no sábado, né? Já sabe como é que eu sou. No sábado, viu? Pois é, o Flamengo foi garfado ontem. Rapaz, um impedimento que, pelo amor de Deus, aquilo ali é uma falta de vergonha, essa arbitragem brasileira. Meu Deus do céu. E aquela mão? O São Paulino lá tirou a bola com a mão. Você tá doido, moço? Né? Você tá louco? Jesus. Mas foi garfado, né? Vamos nós, não adianta chorar o leite derramado não, né? Vamos aqui com Canta Brasil. Meu bom amigo Homem do Campo, bom dia. Todo mundo acordando.
4: Oi, Sivaldo.

0: Essa música é um... Essa música é um estouro, né, gente? Linda demais. Bom dia, gente. Bom dia, bom dia. Ó, eu tenho aqui uma Vanessa. Tem duas Vanessas que geralmente participam do programa, mas hoje só quem acordou foi uma. É a Vanessa do bairro Liberdade que acordou. Ah, não. Ah, essa aqui, né? Então são três, né? Então são três. Porque a outra que acorda cedo aqui, a outra é do bairro de Fátima, né? Essa da Liberdade, acho que é a primeira vez que ela participa comigo. Pelo menos que eu lembro, né? É a primeira vez. Tá? Bom dia, obrigado aí. Acordou cedo, né? É um ouvinte fiel? Então tá bom, obrigado, bom dia. É bom saber disso, né? Gente, bom dia, são 5h33, vamos acordando aí. Bom, eu quero fazer essa saudação muito, muito, muito, muito especial a você que é agricultor, que bom. Bom dia, hoje é seu dia, tá? Eita, meu bom amigo, você... Cuida aí da lavoura, da agricultura em geral, né? Cuida aí da plantação. Bom dia pra você, meu amigo. Meu bom amigo, homem do campo, bom dia. Tudo bem? Choveu, né, gente? Eu não sei nem como é que tá o tempo lá fora agora. Daqui a pouquinho eu vou dar uma apanhada aqui como é que tá o tempo aqui na região. Mas choveu, caiu uma chuvinha forte. Eita lá! Aí eu fico torcendo, né? É, que uma chuva dessa cai na madrugada de domingo, que eu tô dormindo. Ai, mas Deus sabe de todas as coisas, não é, gente? Deus sabe de todas as coisas, então não tem por que estar contestando, não. Ele sabe o dia certo, a hora certa, o momento certo de mandar a chuva. Isso é sempre bem-vindo. Muito bom dia, minha amiga dona de casa, já acordou, já fez o café? Sabe de uma coisa? Eu vou dar um presente. Eu faço isso na segunda-feira, eu faço isso. Não sei, não. Eu tenho um brinde lá, Nana. Eu tenho um brinde lá no mundo das utilidades para dar para a dona de casa. Mas eu vou ver se como é que eu vou dar esse brinde. Vou saber. Vou ficar quieto por enquanto. Muito bom dia para todos. São 5h34 agora. 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Jamanta do Dominó. Você tá onde, Jamanta? Tá chovendo, sim. Tá chovendo. Você tá onde que não tá chovendo? Aí me dizer que você tá de plantão, você tá trabalhando hoje? Se bem que você, hein? Trabalhar, rapaz, eu vou te contar, hein? Trabalhar. Ai, ai, ai. Bom dia, cabra. Obrigado, viu? Tem que estar esperto aí, porque Bal falou que vai ter uma pancada no dominó pra você aprender a jogar, viu? Falou comigo.
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9: Vamos conferir como está o tempo. Conferir como está o tempo em algumas cidades aqui da região. E a gente começa sempre por Itamaraju, que neste momento registra ventos a 4 km por hora. A umidade relativa no ar está em 96%. Visibilidade já está comprometida, viu, aqui na região de Itamaraju. Muitos pontos comprometidos. Bom, e o tempo está chovendo, né? Agora diminuiu um pouquinho a chuva aqui em Itamaraju. Temperatura, segundo o serviço de meteorologia, é de 20 graus. Vamos saber o tempo em Vereda. Vereda registra ventos a 5 km por hora. A umidade relativa do ar está em 93%. Visibilidade também com muitos pontos comprometidos na região de Vereda. Manhã de céu nublado. Temperatura 20 graus em Vereda. Jucuruçu. Jucuruçu registra ventos a 4 km por hora. A umidade relativa do ar está em 93%. Visibilidade também exigindo cuidados. Manhã de céu nublado, temperatura 18 graus em Jucuruçu. Vamos para Itabela. Itabela com ventos a 3 km por hora. A umidade relativa no ar está em 90%. Visibilidade também exigindo cuidados. Muitos pontos comprometidos na região de Itabela. Manhã de céu maioritariamente nublado, temperatura 20 graus. Prado, vamos lá, Prado registra ventos a 6 km por hora, a umidade relativa do ar está em 94%, visibilidade também com muitos pontos comprometidos, exigindo cuidados, céu maioritariamente claro com poucas nuvens, né? Com algumas nuvens, temperatura em Prado é de 21 graus. Vamos lá, Teixeira de Freitas registra ventos a 5 km por hora. A umidade relativa do ar está em 93%. Visibilidade muito comprometida na região de Teixeira de Freitas. Manhã de céu nublado, temperatura é de 20 graus em Teixeira de Freitas.
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1: Vamos aqui com Canta Brasil, gente boa. Bom dia, bom dia, bom dia pra você, bom dia pra você. Acompanhando Canta Brasil, bom dia, Aline. Tá com a gente, bom dia, Bairro de Fátima. Ouvindo Canta Brasil, muito obrigado. Tá ligada na programação 99 nesta super manhã. Bom dia, bom dia, né? Bom dia pra você que acordou cedo. Deixa o Jamanta já acordou. Bom dia. É, bom dia. Quem mais? É, acordando, né, gente? Acordando. Bom dia. É, bom dia pra Cris. Cris, tá ouvindo a gente aqui no centro. Muito obrigado. Bom dia. Jaqueline aqui no centro também. Tá ouvindo Canta Brasil? Só a mulherada que tá acordando, né? Os marmanjos não acordam, não, né? Ei, rapaziada, acordar, hein? Acordar. Faz favor, acordar também, faz favor, né? Só a mulherada é pra quê? Pra academia ou pra cuidar, fazer o café? Faz pra nós. Fala pra nós. Deixa eu ver quem participa comigo aqui. Solta a voz do Canta Brasil. Bom dia.
2: Miranda,
1: bom dia. Bom
2: do
1: dia.
2: Caritinga.
1: Sim, Marcos.
2: Miranda, tô mandando essa mensagem pra você. Se for possível, você rodar a música pra mim. Inquilina de Violeiro.
1: Inquilina de Violeiro.
2: Eu ofereço para meus filhos, minha família, meus amigos, para você e todos que gostar da música, Sivaldo Miranda.
1: Valeu.
2: Bom dia e fica na paz. Uma ótima segunda-feira. Um bom trabalho.
1: Obrigado, minha amiga. Bom dia, bom dia. Tá aí, Joselina de Taitinga participando com a gente. Muito obrigado, tá? Bom dia. Todo mundo acordando. Acordando devagar. Oi, Henrique. Bom dia. Cabra, bom. Obrigado, hein? Bom dia. Acordando. Quem foi que acordou cedo aqui? Bom dia, Sivaldo. Ivone Vaz Alegre, né? Bom dia, Ivone, muito obrigado. Acordando cedo também, Ivone? Caiu da cama? Foi. Ai, ai, quem mais acordou, gente? Quero saber quem mais acordou, né? Quem foi que falou? Teve um que falou comigo assim, fala devagar aquele número da rádio. A pessoa falou comigo sábado, foi sábado, né? Falou bem assim, fala comigo, então vou falar bem devagar, né? 30, já pegou, já adiciona aí no seu celular aí, na sua agenda. Vamos lá. Começando, né? 30, 31, 00, 99. Pronto? 30, 31, 00, 99. É esse o zap 99. Falei bem devagar pra você colocar direitinho aí, tá bom? Muito bom dia pra todos. Bom dia, minhas amigas. Bom dia. Rapaziada, ah, você acorda cedo todos os dias, né, Ivone? Muito bem. Ah, tá. Isso aí você chama de cedo, é? Né, não.

Nosso Segredo com Ed Brito Samuel e de Paulo e Paulino. Boa, né, gente? Bom dia. A chuva deu uma... A chuva parou aqui, né? Na hora que a gente falou do tempo aqui, ela já tava acalmando já. Mas vamos lá, gente. Bom dia, bom dia. Bom dia pra Sirlene. Sirlene, obrigado, bom dia. Não falou de onde é, mas tá aqui com a gente nessa super manhã. Muito obrigado, obrigado aí pela companhia, bom dia. Bom, gente, ó, são 5h53, lembrando pra você, ó, Center Carnes é a sua melhor opção em carne. 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

São 6 horas no Canta Brasil. Ao iniciar um novo período de tempo em que o Criador lhe permite despertar para

0: Deus o fato de ter você aberto os olhos para o corpo físico, para o mundo, para um novo dia. Ele é ensejo de realizações positivas, de progresso para você. Não se impaciente por se dar conta de que, no dia de hoje, você guarda bem pouco ou nenhum dinheiro para suas necessidades comuns. Pense que está com saúde e que o trabalho, por mais simples, é a feliz oportunidade que a pessoa recebe de Deus para modificar a vida. Seja carpindo o solo ou recolhendo lixo, preservando a higiene, seja lavando uma roupa ou conduzindo fardos, qualquer que seja o serviço, agradeça a Deus, seguindo adiante. Procure não se infelicitar se acordou febril, debilitado, doente. Você mantém a lucidez. Pode pensar, pode agir. Busque o socorro de alguém, se não puder cuidar-se só. Não despreze a prece, a oração com que você pedirá o auxílio divino diante do seu desequilíbrio orgânico. O auxílio virá. Espere agindo. Seja como for, você tem hoje nas mãos os mais valiosos recursos para ser feliz, dentro do quadro das suas provações e merecimentos. Não se entregue à revolta, ao rancor, à mágoa, ao desalento. Seu dia deve ser um dia lindo. Seu tempo deve ser abençoado. Enquanto é hoje, seja amigo de alguém, leal e prestativo. Enquanto é hoje, liberte-se dos vícios que o aprisionam, fiel ao bem, decidido. Enquanto é hoje, cresça um pouco mais, vinculado a Jesus Cristo, a fim de que consiga viver um bom dia em cada dia que passe por você. Vivendo bem o seu dia, você se sentirá preparando para o formoso dia sem nuvem, sem tormenta, sem noite que o Criador a todos nos oferece após superados os tempos terrestres, educando-nos e valorizando as horas com disposição e coragem, com grandeza da alma. Enquanto puder escutar ou perceber a palavra hoje, com a audição ou com a reflexão do campo fisiológico, valha-se do tempo para registrar as sugestões divinas e concretizá-las em sua marcha. Bom dia.
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0: Muito bom dia pra você, bom dia minhas amigas, bom dia meus amigos, bom dia pra você ligado na 99 FM neste novo dia, nesta super manhã de segunda-feira, dia 27 de julho 2026. Um ótimo dia pra todos, é o que nós desejamos, que nosso Deus Pai Todo-Poderoso, Criador do céu e da terra, esteja presente aí na vida de cada um, que esteja presente em sua vida, em seu coração, no leito da sua família, tá bom? É o que nós desejamos. Bom dia para todos, seja sempre bem-vindo à nossa programação. 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

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Bom dia pra todos, bom dia. Já acordou já? Hã? Já despertou pra vida mesmo? Ou é conversa fiada, hein? Vamos lá, acordando, viu, gente? Ó, pra Vanessa, bom dia, Vanessa, obrigado pela companhia, bom dia. Quem mais? Luana, do Cristo Redentor, tá ouvindo o Canta Brasil, bom dia. Oi, a mulherada que tá tomando conta aqui do Canta Brasil, né? Vamos lá, então. Bom dia, hora do café.

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1: Vamos nessa aqui com Canta Brasil. Bom dia, gente. Bom dia. São 6h20 agora, 6h20. Manda um abraço aqui para meu amigo Guerino. Bom dia, Guerino. Bom dia. Tá comigo hoje, tá me ouvindo hoje, bom dia. Você disse que me ouve todos os dias, então tô mandando alô hoje, né? Então vamos lá, bom dia, Guerino. Bom dia, doutor Emerson. Bom dia, já acordou? Bom dia, Felipe Pronzon, já acordou também? Bom dia, Jader. Bom dia, Jader. Bom dia, quem mais? Mandando alô pra todo mundo, né? Bom dia, Abidalto. Como é que tá, Abidalto, beleza? Um abraço, viu? Obrigado aí pela companhia, bom dia, vamos lá. Solta a voz aqui no Canta Brasil, bom dia, bom dia.
2: Bom dia, meu irmão Civaldo Miranda.
1: Bom dia.
2: Uma ótima segunda-feira. Opa. Aí. Deus abençoe a todos.
1: Capitão Natalício.
2: Que dê muita paz, saúde, felicidade. E que nós tenhamos aí uma semana próspera. E uma semana muito abençoada, com muito trabalho, muita paz, saúde.
1: Tá certo.
2: Que todos tenham
1: muito bem.
2: Né, aquela confiança em Deus, nosso Pai.
1: Tá certo, amém, né? Tá certinho, Capitão Natalício, bom dia, muito obrigado, viu? Um abração. Bom dia, Antônio José aí na rua Tupinambás, bom dia, Dona Hortência, bom dia também, um abraço, muito obrigado. Vamos nós aqui com Canta Brasil, gente boa, todo mundo acordando.

perdoa, César e Paulinho no Canta Brasil, né, César e Paulinho. Aqui também é Henrique e Juliano, onde tem amor. Gente, deixa eu mandar um abraço aqui pra Aninha, tá ouvindo a gente aqui no centro, muito obrigado, tá? Tá ouvindo Canta Brasil, bom dia. Obrigado pela companhia, tá? Eu não esqueço não. Não esqueço não, tá bom? Pode ficar tranquilo. Um abraço, bom dia pessoal do Bela Vista também. Acompanhando a programação 99 nesta sobre manhã. 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Bom dia, Sivaldo. Gostaria de ouvir uma música de Guilherme Santiago. Ofereço para todos que estão ligados. Ó, eu também sou ouvinte fiel do Canta Brasil. Acordo cedo. Vamos trabalhar? Bora. Cláudia. Ô, Cláudia, bom dia, tudo bem? Fala de onde, filha? De que bairro você é? Fala para nós aí, tá? Não esqueça de falar a local de onde você está. Cristo Redentor? Ah, que beleza, hein? Tá também acompanhando o Canta Brasil, muito obrigado. Bom dia a vocês aí, tá bom? Vamos nós, Canta Brasil.

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16: Pois é, vamos nós aqui com Canta Brasil. Bom dia, gente. Bom dia pra você. 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Olha, bom dia, Josiane, já tá acordada também, né? Muito bem, acordando agora, né? Ei, vida boa, hein? Ei, vida boa, né? Quem pode, pode. Eu encontrei com um senhor no sábado, lá no mercadinho, lá no bairro Vaz Alegre, e aí ele falando que me ouve todos os dias. Esqueci o nome, agora já esqueci o nome, tá? Peço até desculpas, né? mas fica aqui registrado, muito obrigado, viu? Muito obrigado, um abraço, bom dia, obrigado aí pela companhia, pela atenção dispensada ao nosso trabalho aqui, tá bom, meu amigo? Muito obrigado, viu? Abração. Bom dia, dona de casa acordou? Fez o café? Já fez o café? Tá bom, né? Já fez o cafezinho tá bom mesmo, é café forte, tem um requeijão, tem queijo, tem, que mais? Uma aipinzinho cozido, banana da terra, dona de casa, bom dia, vamos nós, né? É querer demais? Vamos nós, bom dia.

0: bacana no Canta Brasil, Edson Anderson. Foi você quem trouxe. Cada música linda, né? Ah, Leonardo, Perto dos Olhos. Ei, Aninha, gostou, não foi, Aninha? Foi, no... deixei pro final? Deixei pro final, né? Mas é, tá bom. Bom que gostou, não é verdade? Tá bom. O tempo tá fechado, né, gente? O tempo tá fechado aqui em Tamaraju, né? Ó, oh, gente, você que tá saindo de casa aí, vai pra pegar a estrada, pouca visibilidade, hein? Muito cuidado, mas muito cuidado mesmo. Pouca visibilidade, há uma muita neblina aqui em Tamaraju. Além aqui na região. E além, é claro, de a pista escorregadia, tá? Pista escorregadia também, então tem que ter muito cuidado. Ok? Tá dado o recado aí pra alertando a todos aí, tá bom? Mandar um abraço aqui ao pessoal de Guarani, parabenizar aí a equipe que organizou a Copa Café, parabéns, né? Não tenho palavras para decifrar a tamanha competência de vocês em realizar um certame desse. Parabéns aí, portanto, a equipe, que a comissão organizadora da Copa Café do Guarani, tá? Um abraço, bom dia. Bom, gente, tá na hora de ir embora, né? Chega por hoje? Chega. Hora de ir embora, deixando aqui um grande abraço a todos, agradecendo pelo carinho e pela audiência, agradecendo principalmente nosso bom Deus por ter permitido que estivesse aqui mais amanhã, juntinho com você.
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0: Fica por aqui, volta amanhã, 5 da matina, no novo encontro com você e a boa música sertaneja. Na programação 99, chega aí o Café Rural, em seguida tem Ulisses com Amanhã Mais. Meio dia a gente se fala no Tribuna. Ótima segunda a todos. Tchau, gente boa.

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1: Muito trabalho, grandes parceiros e Deus na frente, o resultado vem. Acho que é assim que a gente pode resumir a sexta edição da Feira do Produtor Rural. O que nós conseguimos aqui vai ficar para a história do agro no extremo sul da Bahia, essa macro região que mais uma vez mostrou o seu enorme potencial. Quantos negócios, nós realizamos aqui, nós acompanhamos. Quantas realizações de sonho, quantas metas que foram batidas. 7 anos atrás, quando nós começamos, lá do meu amigo Éder, planejar esse evento, um evento de negócios, isso sempre ficou no nosso coração. Precisamos produzir um evento de negócios para reunir as empresas e os produtores. Tem que dar os créditos, meu amigo Éder. E hoje nós estamos aqui nesse momento, batendo recordes de vendas. Vendo as famílias, os produtores, as crianças com bondo fazendo parte desse projeto, o futuro do agro. É um momento único, um momento de uma realização para nós, a Café Rural, e que nós queremos compartilhar com toda a nossa equipe, com todas as empresas que, mais que acreditar, confiaram na gente, confiaram no projeto, nos ajudaram a sustentar esse projeto, aos produtores de toda a região que vieram em peso, fortalecer e reconhecer o evento que é feito para o setor, que é feito para ele, que é feito para a família. Então, nós queremos compartilhar com vocês todo esse sucesso, tudo que aconteceu aqui ao longo desses 3 dias de evento.

0: Eletro Rural!
1: Eletro Rural!
0: Obrigado, Renan! Responsável desde a primeira edição com cuidado de toda a parte. Vai querer dividir isso também, André? Um felizardo.
2: Eu sou André Casagrande, ganhador da estrada aqui da feira do produtor rural de Itamaraju. Vim aproveitar a feira e ver as promoções da feira em geral e fechei um contrato com a empresa Eletro Rural. Eu estava precisando, né, de uma energia elétrica lá na minha roça. Graças a Deus aí fomos contemplados aí com o sorteio desse carro aí que vai ajudar bastante na propriedade, né? E aí só tenho a agradecer a Deus, a Carlos Brito, que vem aí com essa feira já há 6 anos, né? Proporcionando esse evento, show de bola. Só tenho a agradecer, obrigado, meu Deus, obrigado a todos.
3: Muito feliz, eu sou proprietário da Eletro Rural, sou parceiro da Café Rural há 6 edições, participei desde a primeira, acreditei. Divulgo com a Café Rural desde a primeira vez que aconteceu essa feira aqui nesse exato local aqui. E graças a Deus veio acontecer desse felizardo levar esse carro para casa. Para qualquer um sonho, entendeu? E para mim é outro sonho. O choro vem porque é uma realização de um sonho de um cliente meu também. Que é a divulgação da nossa empresa, entendeu? Então estou agradecido demais a Carlos Brito e a toda a equipe da Café Rural. E a André ter confiado no nosso trabalho também. Foi muita briga, muita luta, mas aconteceu. Isso aí.
4: Primeiramente, eu gostaria muito de agradecer a Deus, que sem Ele nada disso teria realidade hoje. E também um agradecimento especial a cada expositor, a cada visitante, a cada amigo e parceiro que esteve conosco nesses 3 dias de evento. Eu tenho certeza que, assim como para nós tem sido muito emocionante, estamos tendo a certeza aqui, juntamente com os expositores, ao ver o sorriso, o brilho nos olhos, da realização e das grandes conquistas e grandes negócios que foram realizados aqui hoje. Então, para a gente é muito satisfatório e é uma honra poder contribuir com o nosso agronegócio que tanto impulsiona a economia do nosso país.

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0: tamanho a importância desse tema hoje, independente do tamanho da sua propriedade, tá? O produtor, ele precisa entender que não é mais uma propriedade rural, mas uma empresa rural, e as coisas vão apertando ano após ano, e aí tem essa reforma tributária que está tirando o sono, não só de produtores, mas de muitos contadores que não estão ainda familiarizado por dentro de todos os bastidores, porque o agro é muito específico. E a gente vai trazer essas informações. São muito amplas, é muita coisa, mas nós teremos inúmeros episódios nesta parceria e trazendo aos poucos essas informações extremamente importantes. Eu estou vendo muito produtor perdendo muito dinheiro por falta do devido conhecimento. Mas a gente vai aproveitar essa oportunidade e trazer isso daqui para a gente compartilhar. Marcelo Oliveira, que é diretor do Grupo Inovate, está aqui, já está tomando um cafezinho sem açúcar, e rapidinho a gente já vai trazer ele aqui para a bancada da Café Rural, neste programa especial. Bote para gravar, Felipinho, que eu quero todo esse conteúdo sem a gente perder nada. Amigos, muito bom dia. Eu sou Carlos Brito, estou falando ao vivo do nosso estúdio aqui em Teixeira de Freitas. Daqui nós estamos linkando ao vivo com a Rádio 99 FM em Itamaraju e desse pedaço bom de Brasil. A gente fala ao vivo para todo o extremo sul da Bahia, uma lasca de couro do Espírito Santo e pelo menos uns 4 fios de costela das Minas Gerais que prestigia o Café Rural através da Rádio 99 e para o Brasil e o mundo através das nossas mídias sociais, ao vivo no YouTube, Facebook e também no Instagram. 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E agora a gente vai aproveitar para fazer essa estreia, que inclusive já estou devendo a visita, mas por conta da feira do produtor, a correria muito forte, a gente ficando muito em Itamaraju. Mas agora a gente tem essa oportunidade de trazer esse parceiro. E o mais importante é que vem para somar no setor. É uma parceria muito boa, porque vem para somar em um ambiente e gera muita discussão, muitas controvérsias, ok? Agora nós vamos trazer o nosso bloco completo, logo após a gente já começa com esse bate-papo. Roda pra gente, Felipe, por favor.
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1: Contagem regressiva para a sexta edição da Feira do Produtor Rural em Itamaraju.
2: Marcelo Gomes de Oliveira, que é diretor do grupo Inovate. Marcelo, que satisfação receber você aqui para trazer, para a gente tocar num assunto tão importante para o setor rural. Bom dia, meu amigo.
3: Bom dia, Carlos. Queria agradecer a oportunidade de estar aqui junto ao Café Rural. Para a gente é uma oportunidade muito grande, né, e uma grande satisfação poder contribuir um pouquinho aqui com os produtores e o agro que sustenta a nossa região.
2: Marcelo, a sua empresa, vocês são um grupo que já tem um trabalho muito consistente junto a grandes produtores que são referência aqui na nossa região. E por outro lado, quando a gente está falando dessa reforma, eu conheço produtores, inclusive na semana passada eu estava conversando com um produtor que perdeu muito dinheiro, deixou de vender no momento certo, só aí na saca do café Conilon, deixou de vender a 1.500, hoje está a 900 por conta de uma orientação equivocada. Então, e aí vem essas mudanças, vem de um lado, vem de outro, nem todos os produtores, a sua grande maioria, não tem organização dentro da sua propriedade rural, sim, vai tocando e sabe muito produzir, sim, mas quando parte para isso daqui, quando a gente estava olhando aqui essa emenda constitucional, quando vê lei complementar, tudo isso na cabeça do produtor, é uma loucura. E aí você chega aqui conosco para trazer um pouco de luz a esse assunto tão importante.
3: Espero.
2: Como é que a gente pode começar a falar de organização com produtor rural? Organização com produtor rural.
3: Vamos lá. Lá no Grupo Inovate, primeiramente, só apresentando um pouco a empresa, a gente atua com contabilidade, com finanças e investimentos, né?
2: Uhum.
3: Então, quando a gente fala de contabilidade, hoje em dia, a gente não pode falar especificamente de mandar imposto e obrigações para o governo. O contador, ele tem que ser um parceiro de fato do produtor ou do empresário para que possa de fato agregar valor aos negócios dele,
2: correto?
3: Certo? E quando a gente trata do agro em si, que é um braço que a Inovate tem, graças a Deus, bem forte, a gente busca estar junto com o produtor muito além do que fazer o IR dele, do que fazer o imposto de renda dele, enfim. A gente busca estar acompanhando de perto e buscando contribuir da melhor forma, né? E quando a gente recebe um produtor que vem, às vezes, de outra contabilidade, muitas vezes ele não tem noção do que é fazer uma boa gestão contábil. Ele não sabe o que é um livro caixa, ele não sabe os limites de faturamento dele e nem o que vem por aí a partir de 2027 com a reforma tributária.
2: Correto. É muito... A gente te acompanha essa questão de organização. Não é fácil. Por exemplo, nós aqui saímos do simples, o presumido. Gente, uns 6 meses apanhando. Agora imagina para o produtor que é muito focado lá dentro de sua propriedade ter essa organização e colocar isso na ordem certinha. Assim.
3: Ele tem que se organizar. Eu acho que chegou uma época, né, da nossa geração aí também como produtor que não dá mais para fazer como foi o tempo dos nossos avós, né?
2: Uhum.
3: Naquela época funcionava bem daquele jeito que você pegava, deixava as informações para resolver tudo de última hora. Hoje o produtor, ele tem que fazer a contabilidade dele junto com o seu contador mensalmente. Lá na Inovate, quando a gente tem um produtor rural, a gente lança o livro caixa dele mensal, a gente orienta ele sobre a folha de pagamento, sobre a saúde e segurança do trabalhador. Isso tudo tem pegado.
2: Caramba.
3: A gente tem visto essa semana agora passada, já teve alguns produtores que receberam algumas fiscalizações em loco, na fazenda, em época de safra de café, questionando diversas situações, questionando praça de alimentação, dormitório, registro de carteira. Aí você vem para a dificuldade do produtor de registrar o cara, porque o governo oferece esse monte de benefícios que aparece por aí. Então, eu entendo o desafio do produtor, mas mesmo assim ele tem que saber qual é o nível de risco que ele está correndo.
2: Uhum.
3: Tanto da parte trabalhista, tanto da parte financeira. Ah, Marcelo, às vezes eu estou vendendo um gado ali, mas o cara não quer nota. Mas, poxa, como é que você vai justificar isso no seu imposto de renda? Você vai correr o risco para tomar uma malha fiscal e tomar uma fiscalização, muitas vezes, que pode ser superior ao valor da sua fazenda. Eu tive um caso desse. Chegou um produtor para a gente, isso em 2018, que a fiscalização, a autuação que ele tinha recebido da Receita Federal, o valor era superior duas ou três vezes ao valor da fazenda dele. Então, como é que ele vai pagar isso?
2: Meu Deus, Marcelo.
3: Isso tudo por desorganização. entendeu? Então, o primeiro ponto que eu gostaria de conscientizar aqui o produtor é a organização. Ele tem que se organizar, ele tem que se preparar, ele tem que profissionalizar a gestão do negócio dele. Porque a fazenda é um negócio.
2: Né? É um negócio. Não tem jeito. A gente está vendo, a gente que tem não só o CPF, mas seu CNPJ, sua Sim. propriedade rural, que precisa ser tratada como empresa, e com todas essas mudanças, as coisas só vêm apertando e acaba sendo muito mais fácil fazer o correto.
3: Muitas vezes é mais fácil e seguro e barato.
2: Sim.
3: Só que a gente está acostumado, né? O produtor está acostumado a entender assim, ah não, ou eu vou pagar 5,5% do meu faturamento ou 27,5% do lucro, é muito. E se eu falar que tem como você montar um planejamento tributário que seu custo efetivo tributário saia no máximo 1,5%?
2: Caramba.
3: Tem como, mas tem que se organizar.
2: Aí a gente entra na importância de uma boa gestão contábil.
3: Sim.
2: Porque aqui, esse segundo ponto que nós colocamos aqui, é onde está gerando muitas dúvidas. Às vezes, quando você fala da contabilidade do comércio, de um varejista,

0: fazer uma cirurgia do coração com ele. Correto. Você vai ali não tiver uma febrezinha, uma coisa assim. Então, lá no Grupo Inovate, a gente buscou o quê? Especializar profissionais por segmentação. Hoje, dentro do nosso escritório, a gente tem um time aproximadamente de 62 pessoas. Nós montamos um squad, que é uma célula de operação somente para o agronegócio. Uhum. Hoje eu tenho quase 12 pessoas voltado para o agronegócio dentro da Inovate, atendendo o produtor, emitindo nota, resolvendo todo tipo de problema que for, para justamente deixar o cara lá no agro, uhum, focado, uhum, na atividade dele.
1: Correto.
0: E a gente cuidando dessas obrigações e buscando proteger ao máximo, né, de qualquer risco tributário ou trabalhista.
1: Ok, agora já são 7 horas 31 minutos. Para você que está nos acompanhando, estou recebendo aqui Marcelo Gomes de Oliveira, diretor do Grupo Inovate, parceiro nosso aqui no programa Café Rural. E nós estamos falando um pouco sobre a reforma tributária no agronegócio, falando de uma boa gestão, dos detalhes que acabam fazendo toda a diferença no dia a dia do produtor. Felipe, roda a nossa chamada da feira. É um minuto e a gente já volta com esse tema tão importante ao vivo aqui no programa Café Rural.
0: O produtor rural, ele é acostumado a chegar na época do imposto de renda, fazer o livro caixa dele, que é lançar todas as notinhas de receita, de despesa, igualar ali mais ou menos a situação e enviar o IR, né? Uhum. E como eu disse anteriormente, a gente vai ter que mudar essa rotina. A gente já está trabalhando com todos os nossos clientes para ele se adequar a cuidar da sua contabilidade mensalmente. Hoje, o produtor, ele tem três realidades. Ou ele vai ser pessoa física, onde o imposto dele vai ser apurado pelo lucro, que ele paga 27,5% do lucro, ou nada do prejuízo. Ou ele vai pagar 5,5% em média do faturamento.
1: Ou ele faturamento bruto?
0: Do faturamento bruto, isso mesmo. Ou ele vai se tornar uma PJ, e vai ter uma tributação ali de aproximadamente 2, 3% aproximadamente do faturamento bruto. Qual o cuidado que a gente tem que ter com hoje, o Fundo Rural?
1: Sim.
0: Porque o Fundo Rural, ele pode incidir, que quando a gente decide em janeiro, ou pela folha, pagando o INSS patronal, ou também sobre o faturamento, tanto na pessoa física quanto na pessoa jurídica.
1: Mas é de 10 a 11%, né, o Fundo Rural?
0: O Fundo Rural na folha de pagamento, ele é o INSS patronal, que é em torno de 20% da folha do que você paga para os seus funcionários, ok? O Fundo Rural sobre o faturamento, ele já vem uma alíquota na pessoa física de aproximadamente 1,6%, na pessoa jurídica vai para 2,3%, alguma coisa assim. Então, é mais caro você, se você tem uma folha muito grande. É mais caro você ter o Fundo Rural pela folha do que pelo faturamento.
1: Calma lá, se eu tenho 100 funcionários...
0: A gente faz conta todo janeiro. Todo mês de janeiro é o período que o contador ele analisa junto com o produtor. Qual a sua... A projeção desse ano? Fundo Rural pela folha ou pelo faturamento.
1: Uhum.
0: Entendeu? Então, assim... O que eu estou dizendo é que quando o produtor, por exemplo, café, quando o cara ele tem dentro da safra dele, ele tem um registro muito elevado de funcionários, muitas vezes vale a pena trazer o Fundo Rural dele pelo faturamento, entendeu? Aí vamos falar da pecuária. Muitas vezes ele tem ali um vaqueiro, um braçal, ou mais um no máximo, 3, 4 funcionários, e ele tem um giro muito alto com gado, aí já vale a pena pela folha.
1: Pela folha.
0: Então, janeiro é o mês que o produtor ele tem que ficar atento e tem que cobrar do contador dele esse feedback de como que vai ser meu Fundo Rural esse ano. Entendeu?
1: Uhum.
0: Enfim. Então, dentro da realidade atual, a gente tem esse cenário. 5,5% de faturamento, 27,5% do lucro, 3% por uma PJ, dependendo também da atividade, eu estou falando aqui com a isenção de PIS e COFINS, né?
1: Uhum.
0: E atenção ao Fundo Rural que já existe. No caso da reforma tributária, o que, que a gente vai ter? A partir de 2027, a gente vai ter um novo imposto chamado CBS, certo? E o CBS está vindo para substituir o PIS e o COFINS. Porém, para produtores que faturarem acima de 3 milhões e 600 no ano, ele também vai ser obrigatório. Então, olha só,
1: a isenção vai chegar só a 3 milhões e 600 mil.
0: Isso. O produtor que faturar até 3 milhões e 600 mil, ele não vai ser contribuinte do CBS a partir do ano que vem. O produtor que ultrapassar isso esse ano...
1: Já vai cair lá.
0: Ano que vem já vai ser contribuinte do CBS. Então a base é esse ano. Por isso que esse ano eu falo que a reforma já começou em janeiro. Porque atitudes que você tomar, decisões que você tomar sobre esse ano, vai refletir ano que vem. Se esse ano seu IR ultrapassar 3.600.000, ano que vem você vai ser contribuinte do CBS. E quando chegar em 2029, vai entrar um novo imposto, que é o IBS, que vai substituir o ICMS e o ISS.
1: CBS, certo? Que é mais para...
0: O CBS, ele vai substituir o PIS, COFINS, é o federal, né? Uhum. PIS, COFINS, PI.
1: E o
0: IBS, ele vai substituir o estadual e o municipal.
1: E o municipal.
0: Que é o ISS e o ICMS. Então, imagina um cenário onde você vai ter uma tributação aproximadamente, se eu somar o CBS com o IBS na atual legislação, porque isso pode mudar o ajuste da legislação, a alíquota, pode mudar por mudança de governo, né? A gente tem aí a direita dizendo que uma das coisas que eles vão mudar se caso eles ganharem a política é a alíquota da reforma tributária, que está muito alta. Então, a gente vai ter várias mudanças ao longo desse período. Mas essa regra dos 3.600.000 já está dada, certo? Então, o produtor, tanto pessoa física quanto pessoa jurídica, se ele não quiser ser contribuinte do CBS, ele tem que segurar nos 3.600.000. Ah, Marcelo, como se o café pegar preço, se a pimenta do reino, qualquer produto que eu vou vender ali, ultrapassa 5 milhões?
1: Ah, ultrapassa.
0: Aí você tem que trabalhar algumas estratégiazinhas. Você pode fazer um condomínio rural, né? Você pode fazer um condomínio de propriedade em comum ao casal, você e sua esposa, se é 5 milhões, divide por 2, dá 2,5 para cada um, uhum. Estamos isentos do CBS. Então, essa é a primeira preocupação que você tem que ter esse ano, certo? Ficar atento aos 3.600.000. Mas tem produtos que vão ser isentos do CBS. Por exemplo, o café até então vai ser isento.
1: Os produtos da cesta, né?
0: O boi vivo até então vai ter 60% de redução. Ou seja, se a alíquota está em torno de 8,8, o boi vivo ele vai ter ali aproximadamente 3,52. Mas não é sobre o faturamento, é sobre o débito e crédito.
1: Uhum.
0: Eu tenho despesas do centro de custo da pecuária, vem crédito do CBS. Gerei receita, tem débito, eu pago a diferença. Certo?
1: Uhum.
0: Então, assim, é meio complexo e confuso, às vezes, explicar isso para o produtor, mas óbvio que isso aí é papel da gente gerenciar e orientar. Mas ele precisa ter uma base, porque isso vai mudar a forma dele fazer negócio.
1: Ah.
0: Quando vender, quando comprar, onde vender, onde comprar, entendeu? Ah, eu tenho um cerqueiro ali que conserta para minhas cercas e não me dá nota, não me dá nada. Você está deixando de ter crédito. Então, será que o governo está fazendo o quê com a reforma? Ele está obrigando a gente a cobrar nota um do outro.
1: É isso, essa é a realidade.
0: Essa é a
1: várias,
0: realidade.
1: Dentro da nossa empresa, por exemplo, várias empresas que eu fazia desse jeito, eu já falei, não lhe pago mais se você não arrumar seu CNPJ. Isso, isso.
0: Porque senão você não vai vir crédito para você, CBS, certo?
1: Uhum.
0: E a gente precisa ficar muito atento a isso, tá? E outra particularidade que é muito importante eu falar aqui hoje, 3.600.000 é o limite para você ser contribuinte do CBS. Existe também um limite para uma obrigação que muitas vezes o produtor ele não acompanha e não executa e que gera multa, que é o LCDPR, Livro Caixa Digital do Produtor Rural. É obrigatório enviar junto com a declaração de imposto de renda para todo produtor que fatura acima de 4.800.000 ano.
1: Caramba.
0: Então vamos lá. Quando eu faturo menos de 4.800.000 ano, eu faço meu imposto de renda, lanço o livro caixa meu e lanço no IR lá minhas receitas e despesas, tudo bonitinho. E envio para o governo a declaração. Quando eu faturo acima de 4.800.000 ano, além de fazer a minha declaração toda certinha, eu tenho que preparar uma nova declaração que é enviada para o governo também até dia 30 de maio, junto com a declaração de imposto de renda, só que é a parte, chamado LCDPR, onde ali eu discrimino todos os meus lançamentos do ano. Quando eu comprei, de quem eu comprei, como eu paguei, para quem eu vendi, em qual conta caiu o dinheiro,
1: cara,
0: na minha, qual conta minha. Então você discrimina tudo isso e já manda mastigado para o governo. Vantagem, se está certo, não vai ter malha. Desvantagem, se manda errado, a malha é certa. Malha fiscal, que eu digo.
1: Uhum, sim.
0: Entendeu? Então, assim, essa obrigatoriedade dos 4.800.000 também é muito importante o produtor se adentrar. Tá? Por isso que eu te falei, a atividade rural, ela não dá mais para ser um serviço generalizado.
1: Não, não dá.
0: É um serviço personalizado. Porque hoje você não tem produtor faturando 200, 300 mil, você tem produtor faturando 20, 30 milhões ano, ou mais. Lá na Innovate eu tenho um produtor que fatura mais de 100, entendeu? Então, assim, vai muito da realidade de cada um, mas uma vírgulazinha, uma alíquotazinha errada, é um prejuízo absurdo para o produtor.
1: Absurdo. Absurdo que você trouxe aqui, que é um serviço personalizado que não pode ser feito. Que já a declaraçãozinha do produtor era um negócio muito assim. Vamos empurrando esse trem com a barriga.
0: Não tem como.
1: Essa realidade mudou por completo e realmente precisa ser um serviço personalizado, apropriado, porque realmente, pelo nível do agro nosso hoje, quando você fala dessa questãozinha aqui de 3,6 milhões de reais aí dentro da café, oh meu Deus do céu,
0: não é nada.
1: Isso é pro pequeno produtor aí que, sabe? Que a grande maioria aqui hoje da nossa região, dos arrendatários aí, que tem mais de 100, 200 hectares de café, pelo amor de Deus.
0: Isso aí é um pedacinho.
1: É um, sabe?
0: E o que a gente faz quando a gente vê que o cara não pode segurar nos 3.600? Aí a gente vai para PJ. Aí não tem como fugir, o produtor rural ele vai ter que abrir a mente dele de que ele tem que pejotizar a operação dele. O que é isso, Marcelo? É você abrir um CNPJ... que vai operacionalizar parte da sua atividade rural. Não necessariamente toda, mas parte. Aí existem estratégias que a gente monta, mantendo a operação tanto na pessoa física quanto na jurídica. Mas isso, óbvio, vai muito da realidade de cada um. Não é uma receita de bolo para todos, tá? Mas a gente tem trabalhado muito assim, lá no Grupo Innovate. A gente tem entendido o cenário do produtor e projetado para os próximos anos, óbvio. É difícil você projetar com tanta assertividade, com essa oscilação do preço do café, da pimenta, sim, de diversas commodities que a gente trabalha aqui, mas a gente busca trabalhar o cenário mais seguro possível para desenhar o planejamento tributário dele, né? E eu falo que contabilidade, ela não tem que ajudar só no papel e na burocracia, ela tem que botar dinheiro no bolso do produtor rural. E botar dinheiro no bolso é deixar de pagar imposto de forma lícita. E é possível, tá? É possível.
1: É, Marcelo, não tem jeito. A gente volta para o planejamento. A gente roda. Aí você falou a questão cultural. Produtor, ou ele procura uma boa assessoria contábil que realmente está por dentro do assunto, ou o prejuízo não é pequeno. Você imagina aí, R$600 por saca em 10 mil sacas de café. Uma orientação errada fez com que o produtor deixasse de vender seu café por R$1.500 para vender por R$900.
0: Ano passado e atrasado, a gente fez muita trava lá na Innovate também para produtores, principalmente de café. E em alguns também que travam muito com a arroba do boi, né? Com o confinamento da frisa, toda
1: correto,
0: essa situação. E assim, a gente vê também um outro cenário que infelizmente é uma verdade, né? O produtor, ele quer acertar o cu da mosca, né? Ele quer, não vai mais, vai mais, vai mais, vai mais, e não quer travar o preço. E muitas vezes ele deixa voltar.
1: Deixa voltar.
0: E a gente conscientiza muito, pessoal. Vocês estão gerindo um negócio. Se você está com café, um exemplo, como chegou a 1.500, e você sabe que está ali num topo histórico, ou que é difícil você estar seguindo...
1: Sim.
0: Ou trava um pouco, trava 70%.
1: Sim, sim,
0: né? Trava 80%, especula o restante, mas não, o cara quer especular tudo. E eu vi muitos produtores perder milhões, porque na usura de achar que vai mais e depois voltar, entendeu? Então a gente, lá eu sou meio chato, eu falo mesmo pro cara a verdade, entendeu? Você tem que zelar pelo seu negócio, você tem que zelar pela sua fazenda, não pelo que você acha da sua opinião que vai ser ou não. Entendeu? Para isso a gente tem os relatórios, né? Tem as projeções aí de diversas consultorias, são muito boas, que ajudam a gente a se situar sobre um futuro incerto nosso aí da economia do Brasil, né? Mas até falando de futuro de economia, uma das formas que a gente tem trabalhado muito é em cima do planejamento sucessório. Planejamento sucessório, sim, sim, familiar, sim, né? Sim. Apelidado aí, né? De forma informal, chamado de holdings. A holding é uma ferramenta de fazer o planejamento sucessório, não necessariamente a única.
1: Uhum.
0: Mas lá, graças a Deus, na Inovate, a gente teve a oportunidade de fazer planejamento sucessório de grandes famílias aqui da região. E a gente tem visto o quanto que isso agrega para o patriarca e para a matriarca. Né? É uma ferramenta fantástica que, além de você fazer a sucessão em vida, já direcionar toda a estrutura patrimonial, o modelo de gestão, poder capacitar seus herdeiros, que existe uma diferença, tá, Carlos? Herdeiro é diferente de sucessor.
1: Sim, sim.
0: Herdeiro é aquele cara que tem direito de herdar. Sucessor é quem está apto a assumir o que o patriarca e a matriarca tocava.
1: Correto.
0: Certo? Então, a gente faz muito esse trabalho lá porque a gente trabalha uma ideia muito da continuidade do legado, né? E isso é um trabalho, para mim, eu falo que é o mais prazeroso que eu tenho como contador de fazer é esse, que é você organizar a sucessão de uma família, principalmente do agro.
1: E como que os produtores, eles estão mais abertos a essa questão? Porque quantos problemas nós já vimos por conta de não ter essa sucessão, de não ter esse planejamento, era a raiz de problema. Primeiro, os conflitos entre irmãos, familiares.
0: Sim.
1: Depois, a tristeza de quem trabalhou a vida toda para construir, para deixar um patrimônio, e depois ver o filho, ou sei mais quem lá, destruir com todo esse patrimônio em curto espaço de tempo. Então, os produtores estão mais abertos a esse planejamento, Marcelo?
0: Olha, eu vou falar que uns 3 anos para trás, quando eu atendi um patriarca lá na Inovate, ele ficava meio bravo e ia embora, né? Mas hoje ele procura a gente e ele vê a importância. Porque o medo do patriarca, principalmente, é perder o poder sobre a gestão do patrimônio dele. Quando se fala de hold, já transferir as cotas para os filhos com usufruto dele, mas eu vou perder meu poder. Não perde. Tem toda a metodologia de trabalho que a gente faz a integralização dos imóveis na hold, faz a transição patrimonial para os herdeiros com usufruto vitalício do patriarca, da matriarca. Né? Existe um termo chamado Golden Share, que é onde o cara tem total poder de decisão sobre o patrimônio da hold. Não precisa ouvir pitaco e nem opinião dos herdeiros, certo? Existe um documento que a gente utiliza chamado, alguns chamam de protocolo de família, outros acordos de família, outros acordo de sócio, assim, é um documento que o patriarca e a matriarca, ele monta junto com o advogado e com o contador para definir a regra do jogo da família dele, né? Principalmente em vida. Primeiro, os herdeiros vão continuar em grupo econômico familiar ou vão cada um seguir o seu caminho? Essa é uma decisão importante, mas que não precisa ser vitalícia, ela pode ser alterada.
1: Correto.
0: Né? Se vai seguir sozinho, qual imóvel vai para quem? Né? Quando que ele vai começar a tomar posse disso? Certo? Existem os poderes que a gente fala que são muito importantes dentro de um acordo de família, que é a inalienabilidade, impenhorabilidade, incomunicabilidade, reversibilidade, que isso protege o patriarca e a matriarca. Então, assim, são várias ferramentas que existem e que eu vou falar uma coisa para você. Vale muito a pena, porque hoje morrer tá caro. O ITCMD na Bahia hoje, que é o imposto pós-morte, tá 8%. Com a reforma, a partir do ano que vem, já se estão cogitando para 16%. A partir de 2032, quando se finaliza a reforma, já falam em 24%. Então, poxa, eu vou trabalhar a vida toda, vou construir um patrimônio.
1: Pagar imposto a vida toda.
0: Pagar imposto a vida toda, para quando eu morrer, 24% ficar para o governo, além do advogado que vai cobrar para fazer o inventário.
1: Perdeu e idade de cartório.
0: Eu calculo um terço normalmente, 35% assim. Mas eu estou sendo ainda bonzinho, entendeu?
1: É que você pegar aí uma comissão de 20% em cima desse, daí já vai para quase
0: 50%. É um absurdo. Então, assim, você sentar com sua família, com seus filhos, e começar a conversar sobre sucessão é a melhor coisa que um pai ou uma mãe pode fazer. Porque ele está começando a plantar uma sementinha de uma coisa chamada legado. Eu sempre falo com os produtores. Né? Eu tive um produtor específico, tá, de melancia. Ele falava: Marcelo, poxa, eu estou meio desanimado, cara. Não tem nenhum filho que vai seguir a minha atividade. Eu estou meio devagar. Eu falei: pai, traz ele, traz um deles, deixa eu bater um papo. E aí a gente foi bater um papo, foi conversando. Hoje o menino tá junto com ele lá na roça, entendeu? E toda hora manda foto pra mim no Instagram quando tá junto lá.
1: Tá
0: então, assim, é muito legal isso, porque também a nova geração, ela tem que entender, nada contra a área da saúde, tá? Porque meu irmão também é médico, mas a nova geração tem que entender que hoje o poder financeiro e o poder de escala e crescimento de um produtor rural é muito maior do que de um médico, é muito maior do que um empresário, do contador, advogado. E muitas vezes o filho, ele nasceu o pai ouvindo críticas da roça, ah, não sei o quê, tô cansado da roça, ah, não sei o quê, tô cansado. Aí o filho vai fazer o quê? Medicina. Mas se o pai chega em casa todo dia, na hora do jantar, fala bem, ou fala da fazenda como se fosse algo positivo, o filho vai plantando uma sementinha lá dentro, que lá no futuro ele vai falar o quê? Pô, eu quero ser igual ao meu pai. Entendeu?
1: A sucessão está muito ligada ao sucesso do negócio no campo.
0: Muito, muito ligada.
1: Extremamente ligada. Acho que...
0: E o patriarca, que é produtor, muitas vezes ele não tem essa preocupação de expor para o filho o que ele tem e o poder financeiro disso.
1: Uhum.
0: Né? Gente, eu vejo às vezes um produtor muito bem estruturado com filhos de áreas completamente diferentes e que lá na frente esse filho se arrepende e vem pro agro. Entendeu? Então, pô, por que esse cara já não fez uma agronomia, uma veterinária, uma zootecnia, já fundou na fazenda com o cara? Isso é o que eu acho que precisa ser mais implantado na cultura da nossa região, entendeu?
1: Sim. Concordo plenamente.
0: Porque, graças a Deus, né, o agro aqui na nossa região tem crescido muito. Eu gosto muito de trabalhar com os produtores, eu falo isso para todos eles, são parceiros e amigos mesmo. E eu acredito que cada dia mais o agro vai ser a base da nossa economia regional.
1: Ô, Marcelo, eu estava no aniversário de 83 anos, 81 anos do seu Manuel Pereira. Saudoso Manuel Pereira, um dos grandes ícones da pecuária em Itamaraju, no extremo sul e na Bahia. E nisso, um outro produtor que também já está ausente, ele, na mesa, a gente sentando, tem essa foto, ele falou, ô Carlos, nós aqui acertamos em Itamaraju em muita coisa. É dos fundadores do Sicoobi e tudo mais. Ele falou assim, nós acertamos em muita coisa, mas erramos na principal. Aí eu falei, e o que, que seria? Ele, a gente não aprendeu a fazer o sucessor. Concordo. Isso foi em 2015.
0: Que visão, hein?
1: 2015, nós sentados ali tomando um vinhozinho, batendo papo, e aquilo ficou. Aí ninguém quase se falava em sucessão familiar, era um palavrão.
0: Isso tudo começou, eu acho, mais em 2017, 2018, por aí.
1: E vem ganhando mais força agora, dos 20 para cá, que a gente começou a ver como falar mais. E quando falava em road, nossa, não, né? Então a gente vê como que as coisas vão mudando e elas precisam mudar.
0: Sim.
1: Porque o governo está aí querendo arrecadar de qualquer jeito. E se você não abrir a capa do Zói, o seu maior sócio não serão seus filhos. Às vezes o pessoal fala, cara, quem vai gastar tudo é minhas noras. Eu tô achando que quem vai abocanhar tudo é o leão.
0: A gente não pode deixar, não. A gente não pode deixar.
1: Não pode.
0: Eu falo pro empresário, produtor, eu faço uma conta muito básica para ele refletir. Se hoje o que você paga de imposto está superior ao que você tira, essa conta está errada.
1: Sim.
0: Se você tem uma empresa hoje, você fatura X, e desse X você está pagando mais de imposto do que você botando dinheiro no bolso, a conta está errada. Alguma coisa está errada aí. Ou é o mercado, ou é seu preço, ou seu planejamento tributário.
1: Concordo.
0: Entendeu? Então a gente tem que ficar muito atento a isso. Eu não estou induzindo ninguém aqui a fazer nada errado. Eu estou dizendo que existem formas legais, lícitas, de você se planejar com uma metodologia operacional segura, pagando menos.
1: E dentro da legalidade.
0: Dentro da legalidade.
1: Por exemplo, aconteceu comigo, eu tinha muita preocupação da minha movimentação com relação à minha pessoa física.
0: Sim,
1: essa questão, daqui a pouco eu já descobri que eu posso fazer a distribuição de lucros,
0: sim,
1: até X valor que é isento.
0: Isso
1: eu
0: mesmo.
1: Posso, né?
0: Essa regrinha da distribuição também vale para o produtor na empresa, tá?
1: Aí.
0: O produtor, ele não pode distribuir da empresa para a pessoa física mais de 50 mil mês.
1: Mês.
0: Ah, Marcelo, então para que eu vou ter uma PJ? Como é que eu vou voltar o dinheiro para a fazenda? Aí é onde entra a estratégia que a gente fala da holding. Se você tem a holding, que é a dona da fazenda, você tem a empresa operacional rural, você tem a sua pessoa física que tem um comodato ali.
1: Uhum.
0: Se você tem um faturamento aqui pela essa empresa rural, você não vai mandar o dinheiro para a pessoa física, pessoa jurídica, desculpa, você não vai mandar o dinheiro de volta para a pessoa física. Porque se você distribuir mais de 50 mil,
1: É tributado.
0: Paga 10%.
1: Sim.
0: Mas se você distribuir lucro de PJ para PJ, não paga. Olha que legal. Então, se a minha hold é dona da minha PJ operacional e eu distribuo lucro para ela, eu posso mandar milhões. Não é tributado.
1: Uhum. É o que a gente volta a falar. É um serviço personalizado, é uma Sim. assessoria personalizada para o setor rural. Não dá mais para ir. Os nossos avós, eu sempre educo minha filha, respeite os mais velhos, porque nós chegamos até aqui, porque eles nos trouxeram até aqui. Nós não pegamos o mundo já pronto. Então, fizeram o papel, era outra época, outro tempo. As coisas mudaram e precisam de atualização. Então, não é desprezar o legado das pessoas que ralaram e nos trouxeram até aqui. Mas nós precisamos entender que o trator, o modelo de trator que atendia seu avô, sua avó, seu bisa, não tem nada a ver mais. Hoje é GPS, é piloto automático, é drone, tudo mais. As coisas evoluíram e mudaram. E o produtor precisa entender que tem que ter essa atualização. E aí estão as ferramentas. E por isso que eu estou muito feliz nessa parceria.
0: Nossa,
1: eles vão estar várias vezes aqui no programa Café Rural. O produtor, quando tiver alguma dúvida, já vai poder fazer contato, que nós já vamos acionar aqui o Grupo Innovate. E eles vão vir aqui sempre trazendo algum assunto muito importante no programa Café Rural como esse de hoje. O Marcelo passou rápido demais, meu amigo. Hoje vai dar 8 horas. Eu quero lhe agradecer. Muito feliz você patrocinando aqui o programa Café Rural.
0: Sim.
1: Não é pelo valor, não é o valor que vai pagar mensal, é pelo conteúdo que ele está trazendo para o programa Café Rural para a gente compartilhar com nossa audiência.
0: E a ideia é essa mesmo, é poder estar junto, né, com pessoas que apoiam o agro.

0: oportunidade de estar aqui, podendo falar um pouco aqui para os produtores. E, assim, qualquer situação que.
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18: Ai, chega o primeiro dia da semana, da segunda-feira, sem que bate aquela preguiça, ou se bate. Gente, chegando nos 99.7, Manhã Mais, o Mineirinho, né? Ele adora um pedacinho de queijo com goiabada. A gente tá no ar com câmbio. Na verdade, Manhã Mais, Tenta Brasil já foi, mas Divaldo Miranda. Segunda-feira assim, tá todo mundo loucão, né? Bom, 3031-0099 pra você mandar mensagem, voz e texto pra quem você quiser. Não esquece, já já, daqui a pouquinho tem caixa premiada também. Eu vou trazer as previsões astrológicas, o que rola nas novelas, somente quem ama cuida. Novela tá pegando fogo, tá pegando fogo. 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Bom, começando a semana, mais uma semana, mais um dia com tempinho gostoso, aquela chuvinha na madrugada, espetacular. Agradeço ao Papai do Céu por mais um dia, por mais essa oportunidade para você continuar lutando pelos seus sonhos, né? Indo atrás dos seus objetivos. As dificuldades vão vir, você pode esperar, mas tem que ter fé em Deus e tudo vai dar certo. Na verdade, já deu. Se você está me ouvindo agora, conseguiu acordar, está, né, sentindo esse dia maravilhoso, é mais uma oportunidade, tá bom? Tamo no ar, nos 99.7.
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1: Muito bem, às vezes está levando com a mais. Daqui a pouquinho tem as primeiras previsões astrológicas. Vamos lá para o Vince que está aqui. Bom dia.
2: Bom dia, Alice. Como é que foi seu final de semana? Alice, passa uma busca de roupa nova para mim. Eu vou deixar a sua escolha, viu? Sim. Eu ofereço pra você, pra Mica, pra Alce, pra Vaninha, pra seu Ronaldo, doutor Solano, doutor Alisson.
1: Sim.
2: E pra demais, tá vendo essa rádio linda, maravilhosa. Valeu. Bom dia, boa segunda-feira, Liz.
1: Valeu, querida! Alô, doutor Solano! Ele é demais! Bom, daqui a pouquinho, gente, vamos trazer a gacha premiada. Vamos aqui, ó. Que é uma música de roupa nova. Tem aí, Paulo, já no ponto, né? Cadê? Tem? Ele fala HD, né? Essa é de índio. Tem que falar de índio, rapaz. Acabou de índio. Pode ser, vamos lá. Manda essa aí então. 8h46. Salve, pedir a gente toca.

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2: Olá, uma ótima segunda-feira para você. Vamos começando a semana juntos aqui na melhor programação do seu rádio. Sou Luana de Oliveira e já começo com o horóscopo. Áries, Touro e Gêmeos.
1: Áries.
2: Ariano, aposte suas fichas em continuar em frente com suas pretensões, porque ainda que a oposição aos seus planos fique mais acirrada, o tempo atua ao seu favor e só isso importa. Faça ouvidos surdos às críticas. Em frente, a cor pra hoje é o preto.
1: Touro.
2: Oi, Touro, aquilo que é sentido é também pressentido, porque o futuro é tão real quanto o presente e o passado. Porém, não fomos educados a pensar assim e por isso muitas informações preciosas acabam sendo desconsideradas. A cor pra hoje é o dourado.
1: Gêmeos.
2: Oi, Gêmeos, para tirar bons frutos de tudo que anda acontecendo agora, é importante você preservar o dinamismo, a despeito de que em alguns momentos seja difícil perceber se algo positivo estaria mesmo acontecendo. A cor pra hoje é o cinza. Já já, Câncer, Leão e Virgem.
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0: Maiara e Maraíza.
1: Tchau.
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2: Oi, de volta na programação, você de Câncer, Leão e Virgem.
1: Câncer.
2: Oi, Câncer. Está tudo em marcha, porém você precisa se dedicar com mais afinco, amarrar as pontas soltas que impedem o progresso. De vez em quando, parecerá que nada dá certo, mas com o tempo você perceberá o progresso. A cor para hoje é o azul.
1: Leão.
2: Olá, Leão. Os sinais de boas mudanças já se fazem sentir e sua alma os recebe como sensações apenas, mas que são suficientes para tornar o coração sereno, agregando a certeza de que o tempo das dificuldades está terminando. A cor para hoje é o vermelho.
1: Virgem.
2: Oi, Virgem. O progresso é lento, porém seguro. É importante que você aceite as condições de velocidade que o destino lhe impõe agora, porque assim você deixará de dar murro em ponta de faca e aproveitará o que seja interessante. A cor para hoje é o roxo. Já, Libra, Escorpião e Sagitário.
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10: 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Bom dia pro Manuel Messias. Já, quero só ver. E aí, pode levar 100 mais brinde, gente. Brinde é lindo, tá? A caixa premiada da 99.

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2: Olá, de volta na programação. Agora você de Libra, Escorpião e Sagitário.
1: Libra.
2: Olá, Libra. Mesmo que você não consiga convencer todas as pessoas necessárias a se juntar aos seus planos, continue articulando alianças e também ficar de olho nas pessoas que potencialmente se converteriam em adversárias. A cor para hoje é o verde.
1: Escorpião.
2: Olá, Escorpião. Em vez de esperar que aconteça algo maravilhoso, que mude o cenário de forma positiva, se prepare para você fazer acontecer o que seja de seu agrado, porque mesmo que não haja sucesso, haverá avanço substancial. E a cor para hoje é o azul.
1: Sagitário.
2: Oi, Sagitário, o cenário se amplia e começam a surgir propostas interessantes, porém você precisa selecionar com muito discernimento a que prestar atenção, porque ainda há muita bobagem misturada às coisas importantes. A cor para hoje é o creme. Daqui a pouquinho as últimas dicas astrais. Capricórnio, Aquário e Peixes.
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0: Mari Fernanda.
1: Prado.
0: Que delícia estar com você.
1: Que pancada de mulher.
2: Bom dia. 99.7.

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0: Pra Mari Fernandes, Fortaleza!
1: Muito obrigada, Fortaleza! Obrigada, amigo. Que pancada de música,
0: obrigado,
1: viu?
0: Obrigado mais uma vez. Sem palavras pra...
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3: Oi, de volta com as últimas dicas astrais. Agora você de Capricórnio, Aquário e Peixes.
2: Capricórnio.
3: Oi, Capricórnio. Para promover o progresso do que seja interessante a você, será necessário fazer bastante sacrifício. Porque, apesar de estar tudo aí disponível, também está disperso e precisa ser reunido com bastante atenção. A cor para hoje é o marrom.
2: Aquário.
3: Oi, Aquário. Os momentos sombrios se cobrem de argumentos e justificativas para se sustentarem. Porém, ao mesmo tempo, surgem lindas oportunidades que tornam o cenário luminoso e cheio de esperança. Aposte suas fichas nisso. A cor para hoje é o salmão.
2: Peixes.
3: Oi, peixes. Mesmo que nada esteja no lugar que você acharia preferível, em vez de resmungar e criticar em silêncio, procure se capitalizar com os acontecimentos, ainda que algum desses sejam considerados adversos pela sua alma. A cor para hoje é o violeta. Galerinha, muito obrigada pela companhia. Beijo e até a próxima. Tchau.
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2: A gente tá aqui, ó. Vamos trazer grandes. Não esquece, gente, aviso importante aqui, ó. Nota de utilidade pública, a empresa Caolim, Monte Pascoal, que está situada no Guarani Prado, está contratando servente de produção, tá? Benefício aí, ó, um salário de R$1.700, ajuda de custo de mais R$300, cesta básica R$100, tá? De R$100 e vale transporte. Interessados, apresentar na portaria da empresa ou ligar no 739-9974-1043. Falar com Alexandre.
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3: Olá, meus amigos, chegando por aqui o nosso resumo de novelas. Eu vou te contar tudo de A Nobreza do Amor. Hoje, segunda-feira, Mirinho declara o seu amor por Lúcia. Caetana se orgulha das atitudes de Tonho em relação ao seu trabalho no engenho. Virgínia ouve uma conversa entre Belmira e Diógenes e acaba descobrindo que Ritinha é sua irmã. Virgínia ameaça Diógenes para deixar seu trabalho na igreja e dar uma promoção a Mirinho. Binta se aproxima de Kênia, que acusa Gendal de tirania. Embriagado, Mirinho garante a Manuel que não deixará Tonho brilhar na festa da moagem e Sebastião ouve. Mirinho confronta Tonho e afirma que o rapaz não se casará com Lúcia.
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1: 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Ou foi você

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1: E agora, chegando o resumo da novela Coração Acelerado. Hoje, Xavier é atingido antes que pudesse revelar a verdade a Leandro. Leandro pede ajuda ao delegado Albano. Eduardo, Agrada e João Raul vão até a delegacia apoiar Leandro e acabam chamando a atenção das pessoas. Leandro revela a Eduarda sobre a história de Xavier e teme ter se tornado o principal suspeito do crime. Ronei se pergunta sobre o dinheiro que Zilá deu a Xavier. Uma pessoa misteriosa guarda a mala de dinheiro de Zilá e parte com seu carro.
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0: de mãe da Rede Record, Borá acha que vai ser impossível continuar trabalhando com Carsu, fingindo que nada aconteceu depois de tudo que rolou. Ele está totalmente decidido a ir embora de vez para o exterior, a menos que ouçam não vá da boca de Carsu. O problema é que Carsu é orgulhosa e não vai mover um dedo para impedir quem quer partir.
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0: Também pra você. E aí, o que você acha que tem dentro da caixa premiada daqui na 99 FM, né? Gente, a dica 1, não sei se você anotou aí, ó, não faz barulho. A dica 2, não precisa de bateria. E a dica 3, você pode colocar no seu quarto aí, ou qualquer lugar da sua casa. Como eu disse, né, acho que as pessoas colocam muito no quarto, mas é só mandar mensagem de voz pra gente aqui no 3031-0099. O que você acha que tem na caixa premiada da Rádio Mais, né? E aí? Vocês estão no Pix? Mais um super brinde, gente. Esse eu preferi o brinde, eu. Não, deixa pra ficar com o dinheiro pra vocês aí. Dá um brinde. Dá um brinde é melhor, né? Na verdade é os dois, né? Você vai levar os dois. E aí? Não faz barulho, não precisa de bateria. Você pode colocar no seu quarto.

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1: Olá, queridos, mais uma semana chegando até nós, muito aroma e sabor na sua segunda-feira. Eu sou a Kelly Gomes e hoje a gente vai com uma receita maravilhosa. Ela é básica, mas é maravilhosa, tá? Vem aprender a fazer macarrão ao alho e óleo. Você vai precisar de 5 dentes de alho amassados, 5 colheres de sopa de óleo, 1 colher de sopa de manteiga e sal a gosto. E agora você faz assim, você vai começar amassando bem o alho juntamente com o sal, formando uma pasta. Em uma frigideira você vai colocar o alho amassado e o óleo. Aí você vai fritar em fogo médio, sem deixar o alho queimar, só dourar, tá? Nesse momento você vai acrescentar a manteiga e vai deixá-la ferver um pouco, só para incorporar bem o sabor, mexendo sempre. Coloca sobre o macarrão imediatamente. E tá aí, fácil, prático, simples e delicioso. Vale a pena provar. Um beijão pra você e uma ótima semana. Até amanhã.
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1: Bom dia, Ulisses. O que tem dentro da caixa premiada é um sapato.

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3: A nossa mente é muito visual e costuma desejar aquilo que está bem na nossa frente. Por isso, se você deixar frutas lavadas e picadas na geladeira ou uma garrafa de água na mesa, vai consumir essas opções sem nem pensar. O ambiente onde a gente vive manda muito mais nas nossas decisões do que a nossa própria força de vontade, sabia? Organizar a sua cozinha desse jeito é o primeiro passo para não cair em tentações nos momentos de cansaço.
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15: 11:17. Puxa, Murilo Rufi.

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1: Quase fechando o programa às 11h36. Gente, caixa premiada, ninguém acertou ainda. Ninguém acertou o que, que tem dentro da caixa premiada aqui na 99 FM. Tem uma gente que mandou aqui dizendo que era um livro, um caderno, uma caixa de sapato. Bom, não é isso, tá bom? 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Deixa eu mandar um abraço aqui pra um cara que é parceiro. Ô, velho, aparece, meu irmão! Grande Luciano! E aí, cara? Ele é o Alberto, tá curtindo a gente, tá pela net lá em Itajimirim, tá na sintonia da 99 FM. Daqui a pouquinho, último bloco, e dá tempo ainda você acertar o que tem dentro da caixa premiada. Luciano, aparece, velho, aparece. Alô, Alberto, um abraço pra vocês aí, viu?

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1: A gente fechando mais um É Mais e volta às 8 da manhã aqui nos 99.7. Ótima moça, né? A caixa premiada, pelo que eu tô vendo, vai acumular, viu? Vai acumular. Nath, um ferinha pra fechar.

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1: Olá, tudo bem? Hoje é segunda-feira, dia 27 de julho, tá no ar o nosso Papo Sério. Você tem sentido uma dor persistente na articulação, o que piora muito durante a noite e chega a impedir o seu descanso? Cuidado, pois esse desconforto pode ser um sinal claro de tendinite no ombro, uma inflamação que atinge os tendões. Essa condição afeta a coifa dos rotadores, que é o conjunto de músculos responsável por estabilizar e movimentar o braço. A tendinite pode surgir tanto no lado esquerdo quanto no direito, e os casos bilaterais são muito mais comuns do que se imagina. O grande perigo acontece quando o problema se torna crônico, gerando alterações estruturais profundas nas fibras musculares. Além do sofrimento da dor na face anterior do ombro, o paciente começa a enfrentar uma perda significativa de força. A inflamação provoca a chamada impotência funcional, dificultando tarefas simples como levantar o braço ou carregar objetos. Não ignore os sinais de alerta que o seu corpo envia e evite que uma simples inflamação se transforme em algo crônico. Ao notar os primeiros sintomas de dor com o esforço ou mesmo em repouso, procure imediatamente a ajuda de um médico. O diagnóstico precoce e o tratamento correto com fisioterapia são fundamentais para devolver a mobilidade total da articulação. O nosso Papo Sério de hoje fica por aqui. Até mais!
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0: Neymar segue causando no Santos. Caraíva vence a edição 2026 da Copa Café. Reforma tributária impulsiona doações de imóveis a herdeiros. Sonegação de impostos coloca em risco o pagamento de aposentadorias do INSS. Itamaraty convoca embaixador argentino após ataques de Milei. Convenções partidárias seguem até o dia 5 de agosto. BTG Nexus aponta empate técnico entre Lula e Flávio Bolsonaro no segundo turno. Alexandre Garcia comenta os principais acontecimentos.
1: No nosso encontro de hoje, eu vou falar sobre mais um ministro no STJ investigado por venda de sentenças. Agora já são dois no Superior Tribunal de Justiça. E vou falar também sobre o governo americano sancionando o Mais Médicos, onde tem dinheiro brasileiro, e o Porto de Mariel, onde tem dinheiro brasileiro. E vou comentar também sobre as chuvas no Rio Grande do Sul e os rios que não foram dragados. E duas leis sancionadas: a lei que proíbe produzir e vender o foie gras, o fígado gordo de ganso ou de pato, e que permite mulheres usarem, comprarem e usarem spray de pimenta, o que pode ser perigoso para elas. Detalhes daqui a pouco no nosso encontro diário. De Brasília, Alexandre Garcia.
0: Você vai conferir também aqui no Tribuna. Feira da Reforma Agrária termina com saldo positivo, segundo o MST. Pesquisa mostra que vacinação diminui prevalência de HPV entre jovens.
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0: Segunda-feira, 27 de julho de 2026. Agora, 12:03 na 99 FM, estamos no ar com mais uma edição do Tribuna Popular. Aqui começa o nosso encontro com você e a notícia. Nós noticiamos os fatos como eles acontecem. Notícia aqui, a gente trata sempre com muita responsabilidade. 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

0: 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Meio-dia e 5 na 99 FM, falar de esporte. E a gente começa falando do esporte nacional. Neymar segue causando Santos, meu caro Nivaldo de Silo. Conta pra gente mais essa aí do Neymar, Nivaldo. Fala pra gente.
1: Neymar chama a atenção e não é necessariamente sobre o futebol que anda jogando, não. Depois da folga da Copa do Mundo, ele voltou contra a Chapecoense e marcou 2 gols, mas não evitou o tropeço santista. Com um empate, o time segue muito perto da zona do rebaixamento no Campeonato Brasileiro. E Neymar tem mostrado um comportamento contundente nos bastidores, não necessariamente de maneira positiva. No primeiro gol contra a equipe catarinense, ele fez um gesto como se estivesse jogando cartas, por uma razão. Na partida anterior do Santos pela Copa Sul-Americana, na Venezuela, Neymar foi poupado e na noite do jogo estava jogando pôquer em São Paulo. Claro que recebeu críticas por isso. Mas Neymar temperamental. Ele tomou o terceiro cartão amarelo contra a Chapecoense e não joga na próxima rodada do Campeonato Brasileiro. O meio-atacante vai desfalcar o Santos no confronto contra o Atlético Paranaense, válido pela 22ª rodada da competição. Os times vão se enfrentar no dia 9 de agosto, às 18h30, horário de Brasília, na Vila Belmiro. Na rede social, respondeu de maneira agressiva quando alguém escreveu que ele forçou o cartão amarelo justamente para ficar suspenso. Teve palavrão e tudo mais. Mas não é só isso, não. Na reapresentação da equipe, depois do empate pelo Brasileirão, Neymar tomou o café da manhã junto com os demais jogadores no CT Rei Pelé e depois foi embora, sem autorização. A atitude contrariou o planejamento da comissão técnica. Neymar deixou o CT por conta própria e não tinha liberação para sair mais cedo. Todos os titulares da partida permaneceram para trabalho regenerativo, enquanto o meio-atacante ficou poucos minutos no local e tirou fotos, depois foi embora, para casa, sem participar da atividade com os demais atletas. Teve mais, hein? Neymar teria adotado um tom desrespeitoso ao cobrar o meio-campista Gabriel Bontempo e o zagueiro João Mananias na partida contra o time de Santa Catarina. No intervalo, mas não só nele, houve também questionamentos duros após a partida. A cobrança sobre os jovens ultrapassou o limite do que é considerado comum em vestiários de futebol, em especial por ter xingado Gabriel Bontempo e ironizado que o meia vai enfrentar a Chapecoense lanterna do Campeonato Brasileiro na Série B do ano que vem. Na terça-feira, a partir das 9h30 da noite, o Santos recebe a Universidade Central da Venezuela na Vila Belmiro para assegurar a passagem às oitavas de final da competição. O time carrega uma larga vantagem por ter goleado os venezuelanos por 4-1 fora de casa, sem o Neymar. O Santos pode perder por até 2 gols de diferença, que mesmo assim vai avançar. Neymar deve ficar de fora desse jogo também. O treinador Cuca está olhando mais para frente. A Copa do Brasil, nos dias 1 e 4 de agosto, em Santos e depois Belém. A equipe joga por uma vaga nas quartas de final da competição nacional. Aí Neymar poderá ser útil. Ou não, né? Vai saber. Da agência de rádio Mais News, Nivaldo de Silva.
0: Muito obrigado, Nivaldo. Agora meio-dia e 9 na 99 FM. 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Meio-dia 9 na 99 FM, vamos falar do esporte local. Pois é, não faltou emoção, não faltou disposição, não faltou gritaria, não faltou adrenalina e também não faltou gol. Numa partida de 6 gols, a 8ª edição da Copa Café foi disputadíssima. De um lado, a equipe de Caraíva, empolgada com a campanha que fizera chegar à final. Do outro lado, a tetracampeã, a equipe flamenguinho do

0: Guarani buscando o penta. Um jogo que em sua essência caminhava para uma goleada. Quem ouve isso imagina que uma das equipes não jogou nada. Ao contrário, o jogo foi muito bem disputado. A verdade é que uma foi mais eficiente. Neste caso, a equipe do Caraíva, que jogou e aproveitou os erros do adversário. E assim saíram os 4 gols. E assim surgiu o novo campeão da Copa Café do Guarani. Caraíva, empolgante, vibrante. Com 4 gols, Flamenguinho do Guarani teve que se contentar com a vice, com o vice-campeonato. A busca pelo penta vai ficar para o próximo ano. Enquanto isso, Caraíva, acredito que está comemorando até hoje. O jornalismo da 99 FM se fez presente, conversou com atletas, com organizadores e autoridade. Vamos ouvir.
1: Final da Copa Café, Caraíva, município de Porto Seguro, veio aqui, desbancou o tetracampeão Flamenguinho com 2 gols de Adson. Adson, para você, o que significa, o que representa essa conquista da Copa Café aqui do Guarani?
2: Primeiramente, agradecer a Deus, né? Eu acho que faltava isso para coroar, né? Passar aí pro Caraíva. Eu acho que esse é o maior campeonato que a gente viu até o momento. Deus tem abençoado muita gente. Eu sou agradecido porque Deus é muito bom na minha vida. E hoje eu pude fazer 2 gols para ajudar a minha equipe, que é uma satisfação muito grande representar essa camisa.
1: A gente percebeu aqui que a Caraíba é um time que parece que já joga muito entrosado. E é aquele negócio de jogar pelo time, pela equipe.
2: Sim. É um correndo pelo outro, é um amigo do outro, porque virou a família quando veste essa camisa. E a gente vem jogando há muito tempo junto. O Leitão, o Breno, então o auxílio do time é muito encaixado.
1: Valeu, parabéns.
2: Tamo junto.
1: Começar com o presidente da Liga de Futebol de Prado, Carioca, veio aqui prestigiar também a Copa Café. A conversa que a gente ouve é que a Copa Café é um símbolo do esporte no município de Prado e fortalece muito o esporte do município de Prado. Gostaria que você falasse um pouquinho desse campeonato, da sua presença aqui e o que representa isso para o esporte de Prado, a Copa Café.
3: Boa tarde, Sivaldo Miranda, boa tarde, ouvintes da 99 FM, da Rádio Maravilhosa de Itamaraju. É muito importante essa Copa Café que já vem acontecendo há muitos anos aqui em Prado, no distrito de Guarani, e a gente está sempre apoiando o esporte do nosso município. Não seja em 4 cantos do município, a gente vai estar sempre presente, ajudando, né? Esse evento maravilhoso que foi hoje, uma grande final maravilhosa entre o Flamenguinho e a equipe de Caraíva. De parabéns à equipe campeão e agradeço muito a presença de todos aqui no Guarani, público, cidade super maravilhosa, um distrito maravilhoso, com essa torcida massa que vem em peso para prestigiar o esporte de Prado.
1: O que pode tirar de proveito de uma competição como essa, um campeonato como esse, para o esporte do município no todo?
3: Com certeza, Silvaldo, aqui a gente está até aproveitando, ainda mais agora que o Prado vai participar de uma nova competição, a seleção e a Copa Construir, organizado pelos prefeitos aqui do Extremo Sul,
1: consórcio construir,
3: e vamos estar aqui, já tiramos alguns jogadores aqui da equipe de Caraíba, já tem uns do Flamenguinho, a gente vai fazer mais a base da cidade, mas com certeza vamos encaixar alguns aí da região para estar fazendo parte. Isso é muito importante, essa competição que foi hoje aqui também e vai ser também a Copa Construir.
1: A seleção de Prado vai forte para a Copa Construir.
3: Com certeza, vai forte. Infelizmente, esse ano não vamos participar do Intermunicipal, devido também falta de muito apoio, entendeu, Silvaldo? Mas, graças a Deus, a gente vai estar participando mais também, não vai ficar de fora de um evento, né?
1: Valeu, obrigado, Carioca.
3: Valeu, Silvaldo, valeu, tamo junto.
1: A presença da presidente da Câmara de Vereadores, representando a Câmara de Vereadores aqui, a vereadora Luciana. Vereadora, estamos conversando aqui com alguns esportistas, dentro do esporte de Prado está muito fortalecido e a Copa Café é fundamental nesse fortalecimento. Boa tarde.
4: Boa tarde. Boa tarde, Sivaldo Miranda. Sim, a Copa Café fortalece muito o esporte do nosso município, né? E gostaria aqui de parabenizar, né, o grande campeão, Caraíva. Na verdade, parabenizar todos os times que passaram por aqui, né? E eu, como vereadora, né, representante do Poder Legislativo, quero aqui também agradecer os colegas vereadores, né, que patrocinaram o esporte e sempre torcendo, né, para que o esporte de Prado cresça mais e mais.
1: Os poderes juntos isso aqui fortalece mais ainda o esporte.
4: Com certeza, né? Esse poder legislativo com o executivo, junto, fortalece bastante.
1: Obrigado, vereadora.
4: Tá.
1: Presente aqui na final da Copa Café no Guarani. Prefeito Gilvão veio aqui prestigiar a Copa Café. Pena que o Flamenguinho não foi pena, né, prefeito? Mas o que vale é o esporte, a esportividade. Mais uma vez, Guarani fazendo um grande campeonato que é essa Copa Café.
2: Com certeza, Sivaldo Miranda, a todos ouvindo a 99 FM. Estou aqui participando da final do campeonato. Um dos maiores campeonatos da região é a Copa Café aqui de Guarani. Hoje teve a final, o Flamenguinho não conseguiu vencer. Mais importante, o Flamenguinho fez uma boa partida durante o campeonato todinho e fez um jogo muito bem. Mas Caraíba acabou sendo campeão, isso vai ser importante participar. E tenho certeza que o Flamenguinho vai estar se dedicando para o ano que vem estar jogando bem melhor para todos nós pradenses, principalmente o povo de Guarani. Bastante feliz, o campeonato de esporte Prado, cada dia que passa, está crescendo cada vez mais em todas as modalidades.
1: Prefeito, que a gente vê o que aconteceu durante esse campeonato, que algumas vezes o senhor esteve aqui presente, ou várias vezes o senhor esteve aqui presente, agora na final prestigiando, é que o esporte, principalmente o futebol, no município de Prado, está muito fortalecido.
2: Isso foi uma das bandeiras nossas que estamos na cabeça de resgatar o esporte pradense, Valdo. Eu falo esporte não só na modalidade do futebol, lógico que o futebol consegue avançar muito mais. Tentamos resgatar o campeonato municipal, resgatamos o intermunicipal. Essa semana agora, o Prado participar da Copa Construir. E seguindo assim, está aqui para ceder o apoio para toda a modalidade do esporte do município pradense.
1: Valeu, esporte.
2: Valeu, Sivaldo. Um abraço a todos, valeu, Trafério.
1: Agora eu começo com o Clevinho, baluarte do futebol aqui do Guarani. Copa Café chegou ao final. O Flamenguinho, que é aqui de Guarani, não chegou ao penta. Mas foi uma competição de grande movimentação, à altura do que merece o esportista de um modo geral, né, Clevinho? Boa tarde.
5: Primeiro, eu fico muito agradecido com a presença de vocês. E assim, foi duas equipes que fizeram um bom campeonato, chegaram na final. E aquele jogo que nem na sexta-feira salientei para você. O time que erra menos num jogo desse, ele sai vitorioso. E a organização está muito alegre, estou muito feliz demais. Assim, supriu todas as nossas expectativas. Se Deus quiser, o ano que vem nós estamos mais, com mais força, com mais garra, para fazer com você da imprensa, com a comunidade, fazer um campeonato mais organizado. Assim, não que esse ano não foi organizado, mas cada ano a gente está mudando algumas coisas.
1: Melhorar cada vez mais, né? Agora me fala, vou entender. Nós falamos aquele dia do ponto alto do campeonato. Agora vamos falar qual foi o ponto alto desta decisão.
5: O ponto alto dessa decisão foi o desempenho das duas equipes.
1: Certo.
5: E assim, em momento algum, você viu racha, eles, tudo bem, um contra o outro, mas você não vê aquela coisa assim, antidesportiva. Até nas falas deles, de torcida, eles estão de parabéns deles.
1: O comportamento
5: todos, é exemplo. Né? Você vê a torcida de Caraíba, o presidente, agradece o Flamengo, que é tetracampeão da Copa Café.
1: Agora, a presença de várias autoridades aqui, representante do Legislativo, o prefeito presente, isso mostra a força que Prado tem, principalmente Guarani, com essa competição.
5: Muito importante a presença das autoridades aqui, para até de uma maneira melhor, olhar mais com carinho para a Copa Café.
1: Uhum.
5: Olhar mais com carinho para a Copa Café, que hoje, assim, a gente se coloca assim, eles se colocaram a gente.
1: Podemos dizer que a Copa Café é um referencial no futebol de Prado.
5: É um referencial, com certeza. Não tem nem, assim, não estou puxando sardinha para a gente do Guarani, não, mas de peso comentado. Eu posso dizer que é o campeonato mais charmoso aqui do Extremo Sul da Bahia.
1: Parabéns, obrigado.
5: Obrigado a você da 99, meu amigo Sivaldo. Vou agora, vamos revitalizar as energias para o ano que vem e tomar um Guaraná mais tarde.
6: Obrigado, cara.
0: Quero aqui parabenizar a comissão organizadora da Copa Café. E ontem eu cheguei até para as autoridades que estavam lá, falei: olha, está na hora de dar um suporte maior para essa Copa. Ela virou um referencial, sem dúvida alguma, do esporte pradense. E precisa de mais apoio ainda. E o prefeito concordou comigo, a vereadora Luciana, presidente da Câmara, concordou, o vereador Jorginho, que estava lá também, concordou comigo, o vereador Max Casagrande, falei com ele também. Então é isso, é buscar os poderes se unir para fazer mais aí pelo Guarani, porque essa Copa Café tornou-se um referencial. Uma outra coisa, no lado econômico para Guarani, está na hora da população aprender a explorar mais isso aí, né? Na questão comercial, que vai ajudar muito vocês, pode ter certeza.
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0: Daqui a pouquinho aqui no Tribuna tem Alexandre Garcia.
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0: 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Olha, agora meio-dia e 27 na 99 FM. Falar aqui de economia. A reforma tributária promulgada em dezembro de 2023 provocou um aumento no número de doações de imóveis em todo o país. Segundo o Colégio Notarial do Brasil, CNB, em 2025 foram registradas 185.861 escrituras públicas, um crescimento de 59% em comparação aos 116.225 atos formalizados em 2020. Para especialistas, a corrida aos cartórios e à plataforma digital do CNB e o e-notariado reflete uma crescente busca das famílias para antecipar a transferência de patrimônio antes da entrada em vigor das novas regras do Imposto sobre Transmissão, Causa Mortes e Doações. O imposto, que é o ITCMD, é o imposto que os estados e o Distrito Federal cobram sobre a herança e a doação de bens ou direitos patrimoniais. Cada unidade federativa tem autonomia para definir seus próprios prazos e taxas. Com a gradual entrada em vigor da reforma tributária, quanto maior for o valor do bem, maior será o percentual das alíquotas do ITCMD, podendo chegar ao máximo de 8%. A título de exemplo, no Distrito Federal, o governo distrital cobra uma alíquota progressiva de 4% a 6% para heranças e doações, independentemente do valor do patrimônio transmitido. Em São Paulo, há dois projetos de lei em discussão na Assembleia Legislativa. Um que reduz a alíquota progressiva atualmente cobrada no estado, limitando-a ao máximo de 4%, e outro que institui o teto de 8%. Ó, sonegação de impostos coloca em risco pagamento de aposentadorias do INSS. Vamos conferir essa matéria com o repórter Rodrigo Santos. Diz aí, Rodrigo.
1: Mais da metade do valor que poderia ser arrecadado pela Previdência Social é perdido por meio de benefícios tributários, sonegação, inadimplência e litígios. A cada R$ 100, R$ 66 deixam de ser arrecadados. Isso é o que revela um levantamento feito por auditores da Receita Federal. São números que reforçam um rombo na Previdência. A diferença entre o que foi arrecadado para pagar benefícios, aposentadorias e pensões e o que o governo federal teve que colocar a mais para honrar os compromissos do INSS na casa dos 400 bilhões. Da agência de Rádio Mais News, Rodrigo Santos.
0: Muito obrigado, Rodrigo. Agora é meio-dia e 30 na 99 FM. Eu estava falando há pouco sobre a questão de... a questão da economia, né? O quanto a Copa Café puxa em economia para o Guarani. Para os senhores terem uma ideia, ontem, lá, nós tínhamos lá inúmeras barracas, né? E pessoal dos ambulantes de cerveja, isopor, né? Isopor, daquelas bebidas, aqueles drinks e tal. Pessoal todo mundo vendeu. Tinha poucos vendendo o espetinho, acho que uns dois ou três, pelo menos foi o que eu vi. E assim foi. Ó, eu tenho informação que o pessoal de Caraíva, por exemplo, chegou cedo lá. E teve um cidadão que pagou, chegou lá naquelas caixas, os ambulantes lá da cerveja, e ó, pagou muito, já deixou antecipado, olha, tô pagando aqui tantas latas de cerveja, tantos pacotes, enfim, e vendeu. Rapaziada, teve um momento que a turma teve que vir buscar cerveja aqui no Guarani, aqui em Itamaraju. Só pra você ter uma ideia, quando eu saí de lá do Guarani, já era noite, quando eu passo num distribuidor aqui, eu vi um movimento, falei, meu Deus, o que é aquilo? E lá estava o pessoal lá de Caraíva consumindo lá nesse estabelecimento. Então, gente, ó, pessoal de Guarani, uma dica, não é uma crítica não, pelo amor de Deus. Não pense que é uma crítica, que eu não estou aqui para criticar ninguém. Vamos aproveitar o ensejo da Copa Café e aproveitar e ajudar na economia. O cidadão tem uma casa, alguma coisa assim, próxima às proximidades aí do campo. Vamos, tá na hora de, ó, vou montar aqui um espetinho, né? Aí já coloca um isopor de cerveja do lado também e vai vendendo. É assim que tem que ser, vai fazer. Isso se chama gerar renda. E quem sabe com o andamento da competição, pode gerar também até um emprego extra. Um trabalho extra para quem está precisando de uma pessoa para ajudar, já isso tudo ajuda. Teve uma senhora lá, uma senhora que estava no espetinho mesmo, que ela não estava dando conta de atender. E olha que ela estava com ajudante. Então tudo isso puxa a economia e a gente tem que aproveitar isso. Uma época eu passei essa dica aqui para Itamaraju, eu falei assim, olha, tem que aproveitar essas ocasiões para poder aproveitar a geração de emprego e renda, que ajuda e muito, ajuda e muito. Meio-dia e 33 da 99 FM. A semana passada nós anunciamos aqui uma caminhada da paz. Agora, eu não me lembro se eu falei que seria hoje, mas ontem eu fiquei sabendo, confirmando a data, a caminhada em Prado vai acontecer no dia 30. Acontecendo no dia 30 a caminhada da paz. Então fica aqui uma reforçando isso aí, porque é um trabalho muito bonito, que é realizado pela Secretaria, aliás, pelo Conselho Municipal de Segurança Pública. Nós até conversamos com a presidente do conselho, doutora Dinorá, e é muito importante. A gente vai procurar daqui para lá, a gente vai fazer mais uma entrevista, né, para reforçar o convite às pessoas a participarem da Caminhada da Paz lá em Prado, que vai acontecer agora no próximo dia 30. Meio-dia 34, mudando de assunto, é a Secretaria Municipal de Educação de Itamaraju reuniu os gestores da Rede Municipal de Ensino para dialogar sobre ações estratégicas, com destaque para o protocolo municipal antirracista, reafirmando o compromisso com a equidade, o respeito, a diversidade e o combate à discriminação nas escolas. Então, para aí, portanto, mais uma ação da Secretaria Municipal de Educação aqui de Itamaraju. Meio-dia e 35 na 99 FM. 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
0: Daqui a pouquinho aqui no Tribuna, vou falar de política, vou falar também com Alexandre Garcia.
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1: 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Meio-dia e 40 na 99 FM, tá na hora da gente falar de política. Um dia depois de ser alvo de críticas e ser chamado de presidiário e ladrão pelo presidente da Argentina, Javier Milei, em São Paulo, o presidente Luiz Inácio Lula da Silva determinou a convocação do embaixador brasileiro em Buenos Aires, Júlio Bittelli, para consultas em Brasília. O ato significa um forte protesto diante de um descontentamento e crise nas relações bilaterais. A ação serve para reavaliar diretrizes políticas e demonstrar insatisfação profunda, sem romper os laços oficiais. Paralelamente, o embaixador da Argentina no Brasil, Guilherme Daniel Raimond, foi convocado pelo chanceler Mauro Vieira para prestar esclarecimento sobre o tema. Bittelli chega ao Brasil hoje para se reunir com o ministro das Relações Exteriores, Mauro Vieira. A imprensa apurou que Lula ficou irritado e ofendido com as declarações de Milei durante a Convenção Nacional do PL, no sábado, quando o senador Flávio Bolsonaro oficializou seu nome na disputa à presidência da República. Na reunião com o embaixador, serão analisadas eventuais medidas a serem definidas em relação a Milei. Essa matéria está postada hoje no Correio Brasiliense. Convenções partidárias seguem até o dia 5 de agosto. Informações com Norberto Notari.
2: Começou o período de convenções partidárias para as eleições de 2026. Desde o último dia 20, partidos e federações podem reunir seus filiados para escolher oficialmente os candidatos e definir alianças. O prazo termina no dia 5 de agosto. As convenções são uma etapa importante, porque é nesse momento que o partido transforma uma pré-candidatura em uma escolha oficial da legenda. O advogado especialista em direito eleitoral, Rafael Morgenthau, lembra que essa etapa é o principal filtro do pleito.
3: Porque nós temos, segundo a nossa Constituição, um monopólio da indicação das candidaturas pelos partidos políticos. Qualquer cidadã que pretenda disputar uma eleição e ser investido num mandato eletivo, deve necessariamente estar filiado a um partido político e deve convencer os seus colegas filiados, os dirigentes dos partidos, cada partido com as suas próprias regras de escolha, com seus estatutos, mas deve convencer os chamados convencionais, né, no período das convenções, a endossar a sua candidatura.
2: Depois ainda tem outro passo. O candidato precisa ter o registro apresentado à Justiça Eleitoral. Os partidos, então, têm até o dia 15 de agosto para registrar as candidaturas. E a partir do dia 16, começa oficialmente a propaganda eleitoral nas ruas e na internet. O advogado Rafael Morgenthau reforça que os candidatos ainda não podem pedir voto.
3: Não são atos públicos propriamente, eles são atos interna corporis. Inclusive, não é possível fazer propaganda eleitoral em cima deles, né? É, claro que existe toda uma cobertura midiática, nós estamos falando a respeito disso, mas não é possível, por exemplo, abrir uma live numa convenção e fazer pedido explícito de voto. Aliás, possível é. A questão é que haverá consequências, né? Possivelmente isso pode ser tratado como uma propaganda extemporânea. Então, nós estamos numa fase de filtragem e de discussão interna dos partidos, que são, na verdade, o veículo, né, principal entre a cidadania e o poder político.
2: Na disputa pela presidência, as primeiras convenções já movimentaram o calendário. Missão foi o primeiro, no último dia 20, com Renan Santos. No sábado, o PL oficializou Flávio Bolsonaro. Neste domingo, o PSD confirmou Ronaldo Caiado e Unidade Popular garantiu Samara Martins. Nesta segunda, o Novo deve oficializar Romeu Zema. Estão previstas as convenções de Hertz Dias, do PSTU, no dia 31 de julho, Edmilson Costa, do PCB, e Rui Costa Pimenta, do PCO, no dia 1º de agosto, e Luiz Inácio Lula da Silva, do PT, no dia 2 de agosto. No dia seguinte, o Avante deve confirmar a candidatura do escritor Augusto Cury. Agência Rádio Web, produção e reportagem, Norberto Notari.
1: Agora, meio-dia e 44 da 99 FM. Falando em política, matéria que está postada hoje no Política Livre, pesquisa BTG Nexus, divulgada nesta segunda-feira, mostra o presidente Luiz Inácio Lula da Silva na liderança das intenções de voto para o primeiro turno das eleições de 2026, com 42%. Flávio Bolsonaro aparece com 33%, seguido por Ronaldo Caiado, do PSD, com 6%, Renan Santos, do Missão, com 5%, e Romeu Zema, do Novo, com 3%. O levantamento foi o primeiro divulgado após o tarifaço de 37,5% imposto pelos Estados Unidos sobre produtos brasileiros. Nas simulações do segundo turno, Lula aparece numericamente à frente, mas em empate técnico com todos os adversários testados. Contra Flávio Bolsonaro, o petista registra 47%, ante 43%. Diante de Ronaldo Caiado, Lula tem 45% contra 43%, enquanto contra Romeu Zema marca 46%, ante 42%. No cenário com Renan Santos, o presidente aparece com 47% contra 39% do adversário. A margem de erro da pesquisa é de 2 pontos percentuais. O levantamento também avaliou a percepção dos eleitores sobre o tarifaço anunciado pelo governo Donald Trump. Para 53% dos entrevistados, a medida tem motivação política e busca atingir o governo Lula e influenciar as eleições brasileiras, enquanto 32% consideram a decisão de caráter comercial e econômico. Questionado sobre quem seria responsável pela imposição das tarifas, 41% atribuíram a culpa a Lula e outros 41% a Flávio Bolsonaro. A pesquisa ouviu 2.004 eleitores por telefone entre 24 e 26 de julho, com nível de confiança de 95%. Agora, senhores, falando aí de política, preste atenção nessa matéria que está hoje no A Tarde, Jornal A Tarde. O Tribunal de Contas dos Municípios, o TCM, julgou procedente uma denúncia apresentada contra o prefeito de Itanagra, Marcos Gustavo de Souza Sarmento do Avante. A apuração confirmou que recursos públicos municipais foram utilizados para custear o abastecimento de um veículo particular sem qualquer vínculo formal com a frota oficial da prefeitura, automóvel que pertence, no papel, à empresa Eu e Você Motel Limitada ME. Vou repetir para os senhores, tá? A apuração confirmou que os recursos públicos municipais foram utilizados para custear o abastecimento de um veículo particular sem qualquer vínculo formal com a frota oficial da prefeitura. Automóvel que pertence, no papel, à empresa Eu e Você Motel Limitada ME. Entre julho de 2021 e dezembro de 2022, o veículo atrelado ao estabelecimento consumiu 7.421 litros de gasolina, totalizando R$ 49.610,01 extraídos dos cofres do município. Durante a instrução do processo, a gestão municipal alegou que o automóvel teria sido subcontratado por meio da AOG Dias Transportes e Locação Limitada, empresa detentora do contrato oficial de locação de veículo com o município. A justificativa, contudo, foi rejeitada pelo órgão de contas. A análise do contrato, de número 164/2022, revelou que o instrumento jurídico proibia expressamente a transferência de obrigações, já que a cláusula 11ª prevê que a subcontratação, seja ela total ou parcial, enseja motivo sumário para a rescisão do contrato administrativo. A matéria em sua íntegra está no Jornal à Tarde. Meio-dia e 48. Na 99 FM. Fazer um pedido aqui. Eu tenho que ver quem é o responsável por esse esgoto da rua Tupinambás. Rua Tupinambás. Fazer um apelo aqui. Quem é o responsável pela manutenção das bocas de lobo da rua Tupinambás? Aqui no centro. Morador manteve contato comigo alegando que aquelas bocas de lobo que tem ali na rua Tupinambás estão entupidas. O que pode acontecer com chuvas fortes, pode causar ali um alagamento e automaticamente um transtorno para os moradores da localidade. Então a gente vem aqui fazer um apelo, se for da prefeitura, se for a cargo da prefeitura, que é a Secretaria de Obras, procure ver a situação lá, mandar uma equipe no local, e se for a cargo da Embasa, que procure também enviar no local para ver essa questão. A informação que eu tenho de um morador da rua Tupinambás, que as bocas de lobo desta referida artéria se encontram entupidas. 12:50 na 99.
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1: Alexandre Garcia, boa tarde.
4: Boa tarde, Civaldo Miranda. Boa tarde, ouvintes do Tribuna Popular.
5: Eu só posso dizer que vergonha como é o chavão do Boris Casoy, né? Depois de ter aquele buzi que, por assédio sexual, importunação sexual lá em Balneário Camboriú, agora o ministro Zanin também autorizou a investigá-lo por venda de sentença. Isso já é o segundo em uma semana. O outro, né, é o Moura Ribeiro, igualmente juiz de carreira. Que pena, meu Deus do céu. Porque isso faz a gente pensar que vem de longe, que não só apareceu quando chegou no topo da carreira, Superior Tribunal de Justiça. Mas a gente fica preocupado. Começou quando isso, né? Esse Moura Ribeiro também está sendo investigado por autorização do ministro Cristiano Zanin. Marco é o nome do Buzi, Marco Buzi. Assédio em Balneário Camboriú. E agora vem mais essa de venda de sentença no Superior Tribunal de Justiça. Meu Deus. Bom, queria dizer uma coisa para vocês a propósito das enchentes no Rio Grande do Sul. A gente não consegue controlar a intensidade das chuvas, mas a gente consegue controlar o escoamento das águas das chuvas. Basta querer. E desde aquela enchente colossal, que jogou mais entulho, mais barrancas para a calha dos rios, eu disse, olha, a calha está entupida. Agora basta menos chuva, cada vez menos chuva, para causar mais enchente. É óbvio. E é o que está acontecendo no Rio Grande do Sul. Nós sabemos de quem é a responsabilidade. Dos governantes que não dragaram os rios. Ah, tinha outras prioridades. Sim, mas dragar os rios é uma prioridade porque a água dos rios invade as casas, estraga os móveis, estraga as casas, tira vidas, perturba vidas, entra nas empresas, leva pontes. Isso é uma prioridade, evitar isso. E governar é exercer a profissão de estadista. Estadista é previsor, prever e evita o mal. Né? Campanha eleitoral é bom a gente lembrar isso. Bom, foi sancionada uma lei que proíbe vender foie gras. É o fígado gordo do ganso ou do pato. Começou lá no Egito Antigo, foi para a Grécia Antiga, foi para o Império Romano e foi para a Gália. E a Gália hoje produz 80% do foie gras do mundo. A França, né? E a França canadense, né? O Canadá francophone, parte do Canadá fala francês, também é um grande produtor de foie gras. E aqui no Brasil também. Então a lei proíbe produzir e vender. Aqui o pessoal gosta de palavra comprida, né? Em vez de vender, eles escrevem comercializar. Comprido, né? Vender é muito mais simples, né? Proíbe. É do senador Eduardo Girão o projeto. É porque é considerado uma tortura, uma maus tratos a esses gansos e patos. Embora eles tenham aqui, ó, a goela, né? Muito elástica, que eles engolem tudo, mas empurram a comida dia e noite para fazer gordura e o fígado deles absorve rapidamente a gordura e fica, é um fígado gorduroso. Né? Foie é fígado e gras é gordura, né? Lá no sul dos Estados Unidos, lá na região de Baton Rouge, ali na Louisiana, né? Tem aquele carnaval, a terça-feira gorda se chama Mardi Gras, né? Terça gorda. Bom, e também foi sancionado um projeto de uma antiga deputada, também do Ceará, Gorete Pereira, para mulheres poderem comprar spray de pimenta para se defender de assédio ou de assalto. É um perigo, né? Porque se o assaltante está com a arma apontada para a pessoa, só o fato de sacar o spray já pode provocar alguma reação. Né? Bom, e para terminar um pouquinho de Cuba, né? O Petro Notícias é uma excelente fonte de notícias e tem acompanhado bastante as coisas lá de Cuba. Porto de Mariel, onde tem dinheiro nosso, e o Mais Médicos, que tem dinheiro nosso também, sancionados pelo governo Trump. Mais Médicos por tráfico de pessoas, né? Por trabalhos forçados, são 20 mil médicos vítimas. Eles vieram para o Brasil, eles ficavam com 12%, parece, do que o Brasil pagava. Era uma espécie de exportação de mão de obra escrava, porque trabalhava por 12%. Assim como as jogadoras, as campeões mundiais maravilhosas do vôlei feminino de Cuba. Campeãs nas Olimpíadas, tricampeãs mundiais, e como lembrou a minha querida colega da Oeste, a Ana Paula Henkel, recebiam cada vitória num campeonato desse $1 milhão. Não ficavam com um centavo sequer. Ia tudo para a ditadura cubana, a ditadura do Castro. E lá no terminal de Mariel, também foi o terminal de containers, e aquela Gaeco tem uma empresa que é uma espécie de truste da ditadura cubana. Lá tem generais, tem funcionários públicos e tem o pessoal do Partido Comunista Cubano. E ali eles se locupletam, enquanto o povo está quase sem água, praticamente sem energia elétrica, com um restinho de combustível, que o povo não tem mais, né? É só a nomenclatura cubana. De Brasília, Alexandre Garcia.
1: Agora, 12:55, na 99 FM, um ouvinte mandou uma mensagem aqui questionando por que não entrevistou ninguém do Flamenguinho. Sou torcedor do Flamenguinho do Guarani e não ouvi ninguém falar. Ó, vou justificar. Quem tava fazendo as matérias fui eu. Eu procurei, na hora que eu tava fazendo a matéria, procurei lá o capitão da equipe do Flamenguinho. Ele se recusou a falar. Acho que estava chateado e tal, com a derrota e tal. Aí ele chamou um outro colega lá para ver se esse colega falaria no lugar dele. Esse não quis também. Chamou um outro, ele também não quis. Então a gente não podia ficar, vai passar o time todo para ver quem quer falar. Então não deu para. Por isso que eu não fiz, tá? Por isso que eu não fiz a matéria. Porque numa situação dessa a gente sempre procura um de cada lado. Igual eu procurei o capitão, o artilheiro lá da equipe do Caraíva. Eu procurei também o capitão da equipe do Flamenguinho e não quis falar, infelizmente. 12:56 da 99.
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1: O MST promoveu nos dias 23, 24 e 25 de julho, na Praça Castelo Branco, Itabaraju, a Feira Regional da Reforma Agrária. Produtos oriundos de vários assentamentos foram comercializados durante o evento. E no final, a coordenação fez uma avaliação desses 3 dias da feira. Vamos ouvir.
7: Chegamos aqui no sábado à tarde, finalzinho da Feira Regional da Reforma Agrária. Vou conversar mais uma vez com o Paraguai. A gente começou na abertura da feira, agora fazer um balanço do que foi essa feira, atendeu as expectativas, Paraguai. Boa tarde.
8: Boa tarde, Valdo Miranda, boa tarde, ouvinte, da 99 FM. Ó, a gente mais uma vez aqui, eu quero aproveitar para agradecer pelo espaço. Como a gente falou na primeira entrevista, na abertura da feira, né, a gente disse que seria vários companheiros e companheiras que vinham dos assentamentos de acampamento a participar dessa feira, e de fato aconteceu. Aqui tem participação de mais de 56 assentamentos e acampamentos, fora as comunidades também que vieram comercializar aqui, juntamente com a gente, se somando com a gente. A nossa feira foi um sucesso, Vale Miranda, superou a expectativa, a gente trouxe 50 toneladas de produto, né, vendendo muito, e como a gente também sempre faz um ato de doação após o término da nossa feira, e não é o que sobra, é o que a gente já traz também um excedente, porque esse excedente é importante fazer doação para aqueles e aquelas que precisam na cidade. Então, portanto, a gente já identificou aqui umas 5 entidades, né, que vão estar recebendo essa doação da produção da nossa feira.
7: Algumas vezes eu passei aqui, eu vi muita gente comprando aqui nas barracas, enfim. Esse público que apareceu aqui surpreendeu a vocês do MST?
8: Sim, surpreendeu. aconteceu. Inclusive, eles pedem que a gente faça essa feira todo, pelo menos uma vez por mês. Porque o povo vem, gosta do nosso produto, sabe que o nosso produto é um produto limpo, é, né, de qualidade. Então, o povo de Itamaraju, quero aproveitar e agradecer, né, por ter vindo aqui nessa nossa feira, participado, né, da nossa feira, comprou nosso produto e com certeza está lá na mesa deles. E a gente está aqui, né, daqui a pouco vai estar encerrando a nossa feira. Né, e essa feira vai, como eu disse, no encerramento, de fazer o ato de doação. Dizer também que a nossa feira, ela tem muita cultura, né, muita arte, e a gente, durante esse dia de feira também aconteceu encontros, né, debate e tudo mais, inclusive com a noite cultural, que ontem a gente fez, a noite passada, né, uma grande festa aqui, onde o povo Itamaraju também vieram, passaram um forró aqui com as bandas que a gente contratou, né, e pra gente é um motivo de muita alegria ter recebido todos eles aqui.
1: O que eu observo é o seguinte: vocês não olharam só a questão de vender, de comercializar, mas tem o lado social também, que o MST está pregando aqui, que é essa doação daquilo que vocês reservaram para as pessoas carentes.
8: Sim, sim. E a gente, né, fica muito contente, né, por estar mais uma vez recebido o nosso povo aqui. Como eu disse, a gente, nossa feira tem esse trabalho social, que a gente vem apresentar nosso produto, né, também vem dialogar com a sociedade, isso é importante. E dizer que o MST é isso. O MST, ao longo do tempo, era taxado como invasor de terra, como ladrões, preguiçosos e tudo mais. E é totalmente o contrário. A gente vem aqui para mostrar para a sociedade o que é o MST. O MST é uma organização social, né, que dá oportunidade ao povo sonhar pelo pedaço de terra, para sua sobrevivência, para produzir alimento saudável, para alimentar a sociedade e, sobretudo, para se alimentar. Porque quando você deixa de comprar um produto mesmo na feira e no mercado comprar, e você está produzindo, isso é fundamental também, que você está produzindo para a sociedade, mas também para se alimentar. Isso é importante.
1: Paraguai, a próxima feira já tem um local definido ou a cidade definida?
8: Ainda não estudamos o local. Agora tem o povo está pedindo que a gente faça aqui de novo, inclusive o nosso feirante também, né? Itamaraju, ele supera as outros municípios que a gente tem feito, né? Também lá tem as suas particularidades e tal, mas Itamaraju, quando a gente faz a feira aqui, o povo adere mais a nossa feira, isso pra gente é importante.
1: Até porque tem muita gente do MST que comercializa na Feira Livre aos sábados, né?
8: Isso é importante, Silvador, né? Porque muitos, né, muitos companheiros e companheiras que produzem aqui no município de Itamaraju, eles comercializam na feira ali da Cidade Alta, na feira de domingo, que é na Vaza Alegre, né? Aquela feira que tá muito bonita também, com certeza a gente está sempre presente aqui nas feiras. E sem se falar nas escolas, né, que a gente entrega o nosso produto, também. É isso, né, além de comercializar, né, para o pessoal que volta na feira, né, também para as instituições que a gente faz a venda. Né?
1: Comecei com o Paraguai, que é a liderança regional aqui do MST, falando sobre a feira que aconteceu aqui em Itamaraju nesses 3 dias. Obrigado, Paraguai, pela sua atenção ao jornalismo da 99.
8: Obrigado, Sivaldo Miranda. Obrigado, ouvintes da 99 FM. Tamo junto.
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1: Final da edição de hoje do Tribuna Popular, temos um novo encontro com a notícia. Amanhã, 12:05, o nosso encontro é com a boa música sertaneja no programa Canta Brasil. A partir das 14 horas na programação 99, tem Descontrolados. A todos uma ótima tarde de segunda-feira e até amanhã, se Deus quiser.
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4: Olá, tudo bem? Começando mais uma semana, segunda-feira, última semana do mês de julho, hoje dia 27 de julho de 2026. Eu, Priscila Pera, tô aqui para apresentar esse programa incrível que é o Ritmo Perfeito. Começando hoje com Guilherme Benuto e Panda, eu duvido.
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0: Marília Mendonça, segundo o amor da sua vida. E agora dicas do Bora Emagrecer.
1: Bora! Força e foco, você pode! Bora emagrecer!
0: A nossa mente é muito visual e costuma desejar aquilo que está bem na nossa frente. Por isso, se você deixar frutas lavadas e picadas na geladeira ou uma garrafa de água na mesa, vai consumir essas opções sem nem pensar. O ambiente onde a gente vive manda muito mais nas nossas decisões do que a nossa própria força de vontade, sabia? Organizar a sua cozinha desse jeito é o primeiro passo para não cair em tentações nos momentos de cansaço.
1: Bora, turma! Você acabou de ouvir! Bora emagrecer!
0: Continua o ritmo pichote no meio do processo.

0: no ritmo perfeito. Eu volto já já, hein? Com mais músicas pra você.
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2: 1:19.
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1: Já estamos de volta aqui no Ritmo Perfeito. Quanta música bacana, né? Pra gente curtir juntinhos nesse programa que é demais. Bruno Rosa, Atriz Demais com Murilo Huff.

0: Patrícia e Manuela, aqui no Ritmo Perfeito. Não é fácil, não. O Ritmo volta já já com mais sucessos, músicas que estão bombando por aí, claro, toca aqui. E também as dicas de saúde, beleza e bem-estar. Já já.
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0: Volta já.
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17: De volta no ritmo. Matheus e Cauã com Ana Castela, Ilusão de Ótica.
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0: Gustavo Lima, assunto que dói aqui na programação do Ritmo Perfeito, final de mais uma edição. O Ritmo volta amanhã. Obrigado pela sua companhia, beijos.
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2: A nossa sociedade, a cultura humana destruída, permanece uma forma enlouquecida de convivência.
3: Que coisa absurda.
4: Entendeu?
5: Bota o outro lá, meu filho.
6: O Pai, eterno e inefável, Deus infalível, Criador do Universo, das culminâncias do teu reino, do trono do teu poder, do alto qual de os olhos temíveis, tudo descobrem, tudo bem, abençoe teus filhos com saúde, luz e justiça, porque tua é toda glória, para todo sempre, Pai. Que a paz seja com todos os meus filhos.
7: Toma juízo nessa cabeça.
8: Que viagem é essa?

Tô nem aí, eu quero que essa segunda-feira a tarde seja mais aproveitosa, degustando com as nossas boas energias após um belíssimo final de semana para recarregar as baterias. Então, bora nessa. Segunda não é peso, é recomeço. Quem planta dedicação, colhe conquistas. Confie nos caminhos, compadre, mas vigia as esquinas. Gente de verdade é soma em uma nossa jornada, tá? Bora fazer valer cada esforço. Vamos valer a nossa segunda-feira, a nossa tarde, a nossa vibe. Que tal? Que tal você dizer assim, cara, hoje eu posso, eu devo, porque eu tenho a permissão do nosso Pai Criador. Sejam bem-vindos e bem-vindas para mais uma sequência do nosso Descontro.

Aquela visita chata que não quer ir embora. 27 de julho, segunda-feira, é o dia 208 do ano, no calendário gregoriano. Faltam 157 dias para acabar o ano. O dia 27 de julho é marcado para datas importantes como o Dia do Motociclista, o Dia Nacional da Prevenção de Acidentes do Trabalho e

dia de São Pantaleão de Nicomédia. Em 1794, Revolução Francesa, Maximilien Robespierre é preso após encorajar a execução de 17 mil inimigos da Revolução. 1830, Jornadas Revolucionárias em Paris após a fuga do rei Carlos X. 1843, abertura da China ao comércio europeu. 1866, inauguração nos Estados Unidos do primeiro cabo telegráfico transatlântico. 1916, Primeira Guerra Mundial. Os

0: Zaninha, com a nossa groove.
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0: muito boa tarde. Começando lá, nossos descontrolados.
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0: uma boa batida, tem que ser assim, ao som da Rádio 99. Kevin Harris com Summers. Aí a qualidade supera, tá ligado? Pronto, já tô caducando, de boa. Também abrimos com o Mundo da Voltas, ao vivo aí com o som do CPM 22. Claro, uma lentinha, pra dar uma quebrada no clima. Nessa segunda-feira preguiçosa, o tempo parcialmente nublado, com Bruno Mars com a música Chalk to the Moon. Agora são 2:16, 2:16. Confira com a gente, Paulinha, por gentileza, Paulinha.
1: 2:16.
0: Obrigado, Paulinha. E a gente segue aqui no climaço da nossa rádio.
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0: curtir nesse climaço do nosso programa Descontrolado. Bora dar uma tristeza em torno da negatividade. A nossa Liquida ainda está em recuperação para ficar bem 100% para voltar pra gente, para ficar aí sempre naquela alegria. Ainda está em recuperação a sua belíssima residência. Melhoras ainda a nossa Micaela Joy. Agora são 2:23, né, Frota?
1: Mas
0: nós temos aqui uma utilidade pública para você. A empresa Caolim Monte Pascoal está contratando pessoal para a função de auxiliar de serviços gerais. Benefícios: salário de R$1.700, ajuda de custo R$300, cesta básica R$100 e vale transporte. Interessados aí por esse trampo da hora, é só você mandar a manter contato aí com o Alexandre pelo 739-9974-1043 ou o seu Luiz 739-9974-2750. Essa oportunidade que você não pode perder, um trampo de boa, tranquilo e boa sorte. Boa! Então, vamos vender, bora vender, vender, vender. 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É o que, Paulo? Já tem informações pra gente, Paulo? Sério, agora nesse bloco de 2:25, Paulo? É a nossa rapidinha? Muito bem, Paulo. Se você está passando essas informações, é essencial que a gente transmita aí pros nossos queridíssimos ouvintes. Lei da Seta já está em vigor e pode gerar uma multa de R$195,23 e 5 pontos na sua CNH.
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0: Portanto, embora muita gente trate o uso da seta como certa displicência, o seu uso é uma obrigação prevista no Código de Trânsito Brasileiro, CTB. E a sua não utilização corretamente pode render uma multa de R$193,35, além de perca de 5 pontos na Carteira Nacional de Habilitação. Deixar de sinalizar uma conversão, mudança de faixa ou qualquer deslocamento lateral pode ser enquadrado como infração grave, principalmente quando não sinalizado, coloca o risco a outros motoristas, ciclistas e pedestres. A obrigação está prevista no código do artigo C35 do Código de Trânsito Brasileiro, que determina que todo condutor deve sim indicar com antecedência a intenção de realizar a manobra utilizando a luz indicadora da intenção da direção à seta, ou aplicável os tradicionais sinais de braço. E aí que tá o problema, nem todos fazem isso e a maioria dos acidentes acontece por essa displicência. Mas a partir do momento que toda coisa entra mesmo à vontade, a rigor, as coisas mudam de verdade, não é verdade? E atenção, quer mandar aquele som legal pra gente, já sabe, tá? 3031-0099, é só você mandar aquele somzaço da hora pra gente poder tocar pra você aqui no nosso Descontrolados. Hoje só com a nossa Miquita, hoje só com o Alce, a nossa Miquita está aí em recuperação.
3: Oh, meu Deus!
0: Claro, bora pra nossa boquetinha de hoje.
3: Aê! Boquetinha, boquetinha, boquetinha.

0: jovem, você quer falar sobre o nosso tema? É a sua opinião, por favor.
1: Nada, ô solteira. Minha filha, graças a Deus, muito bem solteira. Eu não nasci pra viver presa, pra sair, ter hora pra voltar, pra tá dando satisfação da minha vida pra ninguém. Deus me livre. Minha vida é livre, eu faço com ela o que eu quiser. Subo, desço, rodo o mundo. Só deu satisfação a Deus e a mim acabou. Sou livre, liberta.
0: Nossa, que chique. O nosso tema de hoje é baseado na opinacione dessa princesinha. Como nós sabemos, final de semana a gente sempre fica de boa, fica neném. Às vezes a gente toma umas pra dar aquela relaxada. Aí vem aqueles sentimentos, aquelas palavras, aquele momento, remember, que você volta. Aqueles flashbacks no túnel do tempo. Aí de repente você deu uma mexida, uma futucada pra ver se algo está acontecendo. É aí que é o B.O., tá bom? Portanto, o nosso tema de hoje é o seguinte. Você já teve recaída com algum ex? Hã? Conta pra nós. 3031-0099. Este é o nosso principal tema de hoje, nesta segunda-feira. Diretamente lá no New Jersey, o nosso Portela. Já mandando aquele salve hoje, né? Pois é. Ô, Portela, cala a boca, Portela. Deixa a gazelinha. A gazelinha ainda está arrebentada por dentro ainda, né? Ela está se recuperando. Já tomou um monte de medicações anti-inflamatórias ali, aqui, ali, acolá. Mas tá em recuperação ainda, tá, Portela? Ficou pesado, não foi, Portela? Muito bem. Portela, já aproveitando, você pode responder, tá bom? Você já teve alguma recaída? Afinal de contas, finalzinho de semana chegou, sei que você é casado, tem sua esposa. No momento, a sua esposa não está aí. Aí você fala pra nós, você já teve aquela recaída com aquela ex neste final de semana? Relembrou de algo? Fight. Conta pra gente.

0: praia.
1: Claro, fechamos mais um aqui no nosso Descontrolados. Agora são 2h42. Focando agora no nosso tema de hoje. Portela, diretamente de New Jersey, respondendo o nosso tema de hoje, pelo 30310099. Portelinha, você já teve aquela recaída com alguém, com um ex? Conta pra gente, por favor, Portelinha.
2: Ah, meu Deus do céu, recaída de quê? Deus me livra. Um dia que eu pensar em estar recaída, a mulher faz a recaída no buraco, com 3 palmos de terra por cima da cara. Deixando que a lagoana brinca.
1: Você tá doido.
2: Fora. E recaída o quê? E outra, é tudo problema. Você tá é doido. Foi o livramento que Deus deu. Deixa eu quietinho. Eu tomo a minha bebida, eu tenho recaída de saudade de mãinha, de paim. Aí sim.
1: É, mas essas questões de ex não dá não, né, Portela? Já sabe, o nome já diz tudo, né? Ex, ex. O bom é que nós temos, assim, com certas experiências, a gente já tem já uma certa oportunidade de dizer assim, ó, já foi, não dá, foi muito bom ter vivido, ter curtido aquele momento, hoje simplesmente não dar mais. Porque tem certas situações, assim, que a gente pega um drama, um trauma, ou em certas circunstâncias, e aí praticamente já é um segundo round. Da nossa vida, não é verdade? E principalmente quando uma situação assim que rolou, umas certas atitudes adversas, algumas palavras que machucaram, ou partiram já para o outro departamento, aí a coisa pega, né? Muito bem, e sim, o senhor Carlos, o sograço aí da Micaela Joy, o que você tem a dizer pra gente?
3: Boa tarde, hein? Boa tarde. Boa tarde, ouvintes da 99. Hoje a menina está com anos em festa, hein? E tá convidando a você pra colocar o dedo no bolo dela. Quem quiser, é só se dirigir à Rádio 99 e colocar o dedo no bolinho dela. Hoje é tudo por conta dela, viu?
1: Olha isso!
3: E deixe de ser guloso. Divida o bolo com as outras pessoas.
1: Concordo também, senhor digníssimo Edmonfi, o Carlos, o sograço aí da Micaela Joy. Muito bem, papito.
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0: Padre Carlo e Thiaguinho. Serei luz. Só aqui no Climax da Rádio 99, só na Rádio Mais. Portela, fala pra gente, Portela, o que que está acontecendo com essa geração, Portela? Ouça, Portelinha, boa tarde.
1: Responde pra mim, qual planeta fica Portugal?
2: Júpiter.
1: Portugal fica em?
2: Júpiter.
1: Presta atenção na pergunta. Em que planeta que fica Portugal?
2: O cara falou Bahia.
0: Nossa senhora.
1: Portugal fica na?
2: Bahia, sei lá.
3: Portugal não fica no planeta Terra, fica?
1: Fica na onde?
3: Não sei.
1: Olha, fica na onde?
3: Não sei.
1: Já fiz a pergunta com a resposta, mas tudo bem. Em que planeta que fica Portugal?
3: Nossa, não sei.
1: Faz nem ideia?
3: Não.
1: Portugal fica onde? Qual que é o planeta que fica Portugal?
3: Não sei.
1: Qual que é o planeta que tá Portugal?
2: Planeta?
1: É. Portugal fica onde?
0: Meu
3: Também
0: Deus.
3: Não sei.
1: Você não sabe qual que planeta que fica Portugal?
3: Não.
1: Mas nem ideia.
3: Planeta? Não faço ideia.
1: Em qual planeta que fica Portugal?
4: Planeta Terra.
1: Acertou.
0: Aleluia! Oh! Tá vendo, Portela, o que está acontecendo com essa geração Z de hoje, Portela? A parada tá pegando feio, hein, Portela? Meu Deus. 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Final de semana já passou e de repente você deu uma certa recaída, lembrou do seu ex ou da sua ex? E aí, o tema de hoje é o seguinte: você já teve alguma recaída pelo ex, pela sua ex e assim sucessivamente? Conte pra nós.
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0: Our Love, Deja Vu Banda, enquanto o sol bater na janela do seu quarto. Oh, aí fica saboroso, mais gostoso e tudo fica diferente. Para voltar para o nosso tema de hoje na segunda-feira, para você interagir com a gente pelo 3031-0099. Segundo o nosso Murilão. Boa tarde, Murilão. Tudo bom, Murilão? Murilão, responde pra gente, Murilão. Você já teve recaída com a sua ex? Conta pra gente. E segundo o Murilão, como Micaela fala, a Mulilo, né, Mulilo? Aí Mulilo falou, já. Mas faz muito tempo, kkk, kkk, kkk. E você faz tempo assim, você... Desde quando aquela mexida, aquela futucada pra ver como é que tá aquele esquema, né? E aí você fala, meu Deus do céu, pra que eu fui mexer nessas coisas? 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
8: Voltamos. Agora são 3:23. 3:23. Sim, Paulo trazendo informações. Obrigado, Paulo. Saúde pública. Atendimento ligados a jogos e apostas saltam 378% em BH.
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8: Os atendimentos relacionados a problemas com jogos e apostas cresceram 378% no ano na Rede Municipal de Saúde de Belo Horizonte. O número passou de 79 em 2024 para 378 em 2025, segundo os dados obtidos pelo Metrópolis junto à Secretaria Municipal de Saúde. A alta continua em 2026 até 10 de julho. A rede já havia realizado 327 atendimento de 207 pacientes. O volume corresponde a 86% de dados e registros contabilizados ao longo do ano passado. Os dados da Secretaria Municipal de Saúde também mostram que o número de atendimento total de consultas e acolhimentos ou procedimentos passou de 8% em 2017 para 327% até o 10 de julho de 2026. Um aumento mais de 3.900% em menos de 10 anos. Os dados consideram atendimento registrado com um perfil totalmente alarmante de jogos patológicos. Pois é, gente. No mesmo período, o número de pacientes, indivíduos únicos, atendidos saltou de 8 para 207, refletindo o crescimento da demanda por assistência e pessoas com diagnósticos de ludopatia e outros problemas relacionados aos jogos. Tá seríssima coisa! Muito bom! Pois é, a coisa não tá muito bem não, né, grandão? Fala com a gente, Portela.
10: Ai, meu Deus, essa geração tá osso, rapaz. Essa geração tá osso. Eu vou te falar uma coisa, agora você pergunta pra eles. Em quem você vai votar? Você já sabe, né?
8: Sim.
10: E Lula. É isso aí, pô. E quer estudar mais não, trabalhar, quer ficar só nas dependências.
8: Desse modelo e eu assino embaixo aqui no nosso Descontrolados.
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10: Muito bom! Estamos de volta, já mandando aquele salve legal aí pro nosso grande Max. Tudo bom, Max? Beleza, mano? Tranquilo, mano? Alô?
14: Alô, baby!
10: 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E já mandando aquele salve legal? Pois é, mano. Bom seria que ela tivesse já 100% e estaria aqui, né? Mas o nosso presente maior é a recuperação mais rápido possível para que ela possa estar aqui junto conosco. Beleza? E o final de semana ficou bom, de boa, tranquilo, deu para relaxar, trabalhou, tá de boa? E depois você manda aquele sonsaço da hora aí já para nós tocarmos aqui na nossa última sequência. 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E já aproveitando, mandando aquele salve legal para todos nossos queridíssimos amigos que estão na sintonia, os nossos amigos pescadores, os nossos amigos também que estão na sintonia, todos os nossos motoristas, uma ótima tarde para vocês acompanharem, dando essa carona legal pra gente.

0: Mas homem primata, capitalismo selvagem, Akon e claro, Everton com a música Let's Dance. Oh, pena. Mas amanhã nós estaremos de volta, sim, com o nosso Descontrolados, a partir das 14 horas, tá bom? Que essa semana seja mais leve, mais suave, mais gostosa e que a gente permaneça sempre com essa positividade para nós vencermos todos os nossos obstáculos. Tenha todos uma belíssima, ótima tarde. E amanhã, a partir das 14 horas, nós estaremos de volta com mais um Descontrolados. Até amanhã!
1: Atenção, pelotão! Sentido!
2: Sim, senhor!
3: Mas... E acabou, começou!
1: Silêncio, soldado!

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0: Daniele Venu. Obrigado, gente.
1: Obrigado, gente. Coisa linda.
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1: Sentimento de verão. 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

0: Ministro Edson, o STF, ministro Edson Fachin, destacou o papel de Galotti na magistratura brasileira.
1: Recordar o ministro Galotti. Não evocamos apenas o integrante da história deste tribunal. Evocamos uma determinada compreensão da magistratura, aquela que reconhece que a autoridade moral precede a autoridade jurídica, que a legitimidade das decisões repousa antes de tudo na integridade daqueles que a proferem. A morte interrompe uma biografia, mas não alcança um legado. As decisões permanecem nos livros, os ensinamentos permanecem na memória de todos nós. O exemplo permanece nas instituições.
0: Nascido no Rio de Janeiro em 1930, Otávio Galotti formou-se em Direito em 1953. Foi integrante do STF entre 1984 e 2000, sendo presidente da Corte de 93 a 95. Também presidiu o Tribunal Superior Eleitoral entre 1994 e 1996 e teve papel relevante na consolidação da jurisprudência constitucional durante os primeiros anos de vigência da Constituição de 88. O sepultamento está marcado para amanhã, no Rio de Janeiro. Tribunal Superior Eleitoral realiza a primeira edição da Semana Nacional do Sistema Eletrônico de Votação, de 3 a 9 de agosto. Rimac Souto.
2: O objetivo é aproximar a justiça eleitoral da sociedade e ampliar o conhecimento sobre o funcionamento, a segurança, a transparência e a auditabilidade da urna eletrônica. O lançamento da Semana Nacional do Sistema Eletrônico de Votação será feito pelo presidente do TSE, ministro Cássio Nunes Marques, durante a sessão plenária de abertura do segundo semestre forense de 2026, na próxima segunda-feira, dia 3 de agosto. A iniciativa envolve todos os tribunais regionais eleitorais do país, com ações como visitas a escolas, demonstrações da urna eletrônica, palestras, exposições e distribuições de materiais informativos oficiais sobre o processo eleitoral. A programação termina no domingo, dia 9 de agosto, com a Corrida pela Democracia, no Autódromo Nelson Piquet, em Brasília.
0: Para a terceira turma do STJ, é válida a cláusula de contratos de proteção patrimonial mutualista, que estabelece prazo de até 90 dias úteis para o pagamento de indenização após um prejuízo. Tiago Gomide.
3: Os ministros analisaram o caso de um associado de uma cooperativa de transportes de Goiás que teve veículo roubado e questionou a demora no pagamento da indenização. O colegiado entendeu que os contratos de proteção patrimonial mutualista têm características diferentes dos seguros tradicionais e, por isso, não se aplicam automaticamente às regras da SUSEP que estabelecem um prazo de até 30 dias para seguradoras. Segundo o relator do caso, ministro Ricardo Villas Boas Cueva, a Lei Complementar 213 de 2025 passou a prever a fiscalização dessas operações pela SUSEP, mas ainda não há uma regulamentação específica para esse tipo de contrato.
0: Estão abertas as inscrições para o mutirão da 16ª Semana Nacional da Execução Trabalhista. Rocine Gomes.
4: Essa é uma forma mais radical de fazer com que a decisão judicial seja cumprida e que tudo o que é devido seja pago. Com o slogan Seu Direito por Inteiro, a iniciativa, marcada para o período de 14 a 18 de setembro em todo o Brasil, é um esforço concentrado para localizar bens de devedores, incentivar acordos e dar mais celeridade ao pagamento dos créditos trabalhistas. Para outras informações sobre a 16ª Semana Nacional da Execução Trabalhista, acesse csjt.jus.br.
0: 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Uma boa noite e até amanhã.
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7: Eu sou Paula Groba.
8: E eu sou Ricardo Nakaoka.
7: E estes são os destaques de hoje do Jornal do Senado, que começa agora.
8: Comissão de Relações Exteriores vai acompanhar medidas do governo contra a tarifaço dos Estados Unidos.
9: Nova lei permite venda de spray de pimenta para mulheres.
8: Senado aprova projetos para fortalecer a recuperação ambiental e a economia circular.
9: Boa noite.
8: Boa noite.
9: As novas tarifas impostas pelos Estados Unidos a produtos brasileiros acendeu um alerta no Senado.
8: A Comissão de Relações Exteriores quer avaliar a resposta do governo e possíveis medidas do Congresso. O tema será debatido pelo colegiado, que solicitou informações sobre as ações do Brasil diante desse novo cenário. Repórter Márcio Maturana.
10: O presidente da Comissão de Relações Exteriores, senador Nelson Tradi, do PSD de Mato Grosso do Sul, enviou um pedido de informações ao Ministério do Desenvolvimento, Indústria, Comércio e Serviços sobre a estratégia do Brasil em relação às novas tarifas de 25% impostas pelo presidente dos Estados Unidos, Donald Trump, sobre produtos brasileiros. Uma das perguntas é sobre a possível aplicação da Lei da Reciprocidade Econômica, aprovada pelo Congresso em 2025.
11: O Congresso aprovou essa legislação e agora cabe ao Senado acompanhar a sua implementação. Precisamos entender se os instrumentos criados são suficientes para enfrentar uma situação como essa e, se necessário, discutir aperfeiçoamentos, sempre com base em critérios técnicos e na proteção da economia brasileira.
10: As novas tarifas de Trump alcançam 3 mil itens, o que significa 18% das exportações brasileiras para os Estados Unidos, segundo cálculos do Ministério do Desenvolvimento. Isso corresponde a R$ 37,6 bilhões de reais, com base nas exportações de 2024, antes dos primeiros tarifaços. No mesmo dia em que começou o novo tarifaço, 22 de julho, o presidente Lula assinou uma medida provisória criando o Plano Brasil Soberano 3, que abre 18 bilhões e meio de reais em linhas de crédito com juros subsidiados para exportadores. Também nessa data, Lula sancionou uma lei derivada de outra medida provisória que criou linhas de financiamento no Plano Brasil Soberano, com expansão apresentada pelo Congresso Nacional para setores estratégicos. O objetivo do pedido de informações, segundo Nelson Tradi, é oferecer aos senadores informações técnicas para eventuais iniciativas legislativas.
11: A Comissão de Relações Exteriores não substitui o Executivo na condução da política comercial, mas pode contribuir para a construção de soluções e acompanhar a atuação do governo. Foi isso que fizemos, desde o início.
10: No dia 4 de agosto, o grupo de trabalho criado pela Comissão de Relações Exteriores vai discutir novos mercados para as exportações brasileiras com representantes do governo e do setor privado, priorizando questões sobre proteínas de origem animal.
9: A proposta que cria medidas de apoio às empresas brasileiras afetadas pelo tarifaço dos Estados Unidos é uma das 32 medidas provisórias que aguardam votação no Congresso. Na próxima semana, o Congresso Nacional retoma os trabalhos e entre as propostas pendentes estão também a que prevê subsídios para combustíveis e a chamada taxa das blusinhas, que alterou as regras de tributação das compras internacionais de pequeno valor. As medidas provisórias têm efeito imediato, mas precisam ser aprovadas pelo Congresso para virarem lei. Se não forem votadas em até 120 dias, perdem a validade.
8: Também aguarda análise o novo Desenrola Brasil, voltado à renegociação de dívidas de pessoas físicas, microempresas e estudantes. O programa permite que devedores com renda mensal de até R$ 8.105 refinanciem dívidas de até R$ 15.000 por banco, com juros de até 1,99% ao mês. Para o senador Paulo Paim, do PT do Rio Grande do Sul, a iniciativa contribui para a recuperação da economia e o alívio do orçamento das famílias. A medida provisória ainda depende da instalação da comissão mista para começar a ser analisada e depois seguir para a Câmara e o Senado.
12: Trata-se de uma medida concreta que oferece condições reais para que as pessoas saiam do sufoco financeiro. É uma forma de devolver dignidade a quem mais precisa, aliviando o orçamento das famílias e permitindo que voltem a planejar suas vidas com mais segurança.
9: Mulheres vítimas de violência passam a ter uma nova forma de autodefesa prevista em lei. Foi sancionada a norma que autoriza a venda de spray de pimenta para uso civil feminino, com regras para a compra e a utilização da substância.
8: A lei foi sancionada em meio ao aumento de casos de violência contra a mulher no país. Repórter Patrícia Oliveira.
13: A nova lei sancionada pelo presidente Lula permite a comercialização, aquisição e posse do spray de pimenta para a defesa pessoal das mulheres com mais de 18 anos. Esse spray provoca ardência intensa nos olhos, na pele e nas mucosas e assim pode conter temporariamente o agressor. O uso dessa substância até então era restrito às forças de segurança pública e às forças armadas. O estabelecimento que comercializar o spray deverá manter o registro da venda e a identificação da compradora pelo prazo de 5 anos. O senador Laércio Oliveira, do Progressistas de Sergipe, foi o relator do projeto aprovado no Senado que deu origem à lei. Para ele, a nova lei vai ajudar na proteção da integridade física, psicológica e sexual das mulheres.
14: Essas práticas de feminicídio que a gente tem ouvido todos os dias nos deixam atônitos e muito preocupados, e a gente precisa criar mecanismos de segurança, de proteção da própria mulher.
13: Um regulamento deverá definir as especificações técnicas do spray, os limites de capacidade da embalagem, a concentração da substância e os padrões de segurança do conteúdo.
9: E a Comissão de Direitos Humanos aprovou uma recomendação ao Ministério da Saúde para agilizar o atendimento de crianças com fissura lábio-palatina pelo SUS. A proposta prevê que o tratamento especializado começa em até 30 dias após o diagnóstico.
8: A indicação recomenda o prazo máximo de 1 mês entre o diagnóstico e o início do tratamento. A fissura lábio-palatina atinge 1 em cada 650 recém-nascidos no Brasil e pode comprometer a alimentação, a fala e a audição. A senadora Damares Alves, do Republicanos do Distrito Federal, destacou que o atendimento precoce reduz complicações. O tratamento inclui cirurgias e acompanhamento multiprofissional. A recomendação segue agora para análise do Ministério da Saúde.
9: Reciclagem de baterias de carros elétricos e restauração de seringais da Amazônia. Esses foram alguns dos temas de projetos aprovados na Comissão de Meio Ambiente nesse primeiro semestre.
8: Um projeto que aumenta a pena para maus tratos a animais também foi aprovado pelo colegiado. Repórter César Mendes.
15: Recuperação florestal, economia circular e agricultura regenerativa foram temas de projetos aprovados na Comissão de Meio Ambiente. Relator da proposta que cria a Política Nacional de Revitalização dos Seringais Amazônicos, agora em análise na Comissão de Agricultura, o senador Beto Faro, do PT do Pará, disse que o declínio da atividade seringueira trouxe degradação ambiental.
16: O projeto oferece uma resposta a esses desafios ao incentivar a recuperação e revitalização dos seringais nativos.
15: Já o projeto que estabelece regras para a reciclagem e rastreabilidade de baterias de veículos elétricos e híbridos é do senador Jacques Wagner, do PT da Bahia, mas o texto aprovado foi o do substitutivo do senador Confúcio Moura, do MDB de Rondônia.
17: A Política Nacional de Circularidade de Baterias é fundamental para acompanhar a evolução da mobilidade elétrica.
15: Também foram aprovadas pelo colegiado as políticas nacionais de fomento à agricultura regenerativa, do senador Sérgio Petecão, do PSD do Acre, e de desenvolvimento sustentável da pesca, do senador Alessandro Vieira, do MDB de Sergipe, além do aumento da pena para maus tratos a animais, proposta pelo senador Confúcio Moura.
9: E o Brasil passou a proibir a produção e a comercialização de alimentos obtidos por meio da alimentação forçada de animais. A lei, sancionada pelo presidente Lula, entra em vigor em 180 dias e atinge principalmente o foie gras, produzido a partir do fígado de patos e gansos submetidos à ingestão forçada de alimentos.
8: A norma teve origem em um projeto do senador Eduardo Girão, do Novo do Ceará. Quem descumprir a lei estará sujeito às penalidades previstas na Lei de Crimes Ambientais, como detenção, multa e sanções administrativas. Com edição de Paula Groba e trabalhos técnicos de Eliseu Caires, o Jornal do Senado fica por aqui. Acompanhe agora as notícias da Câmara dos Deputados. Boa noite.
9: Boa noite e até amanhã.
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0: Câmara pode tornar imprescritível crime sexual contra menores de 12 anos.
18: Proposta amplia a bolsa permanência do ProUni para alunos de meio período.
0: Deputados obrigam elaboração do plano de assistência social a cada década.
18: Boa noite. A Câmara aprovou proposta que obriga o governo a elaborar o plano de assistência social a cada 10 anos. A repórter Maria Neves tem mais detalhes sobre o texto que já foi encaminhado ao Senado.
19: A Comissão de Constituição e Justiça da Câmara dos Deputados aprovou o projeto que obriga o Poder Executivo a elaborar periodicamente o Plano Decenal de Assistência Social. Pelo texto da deputada Laura Carneiro, do PSD do Rio de Janeiro, a cada 10 anos o poder público deve prever metas e estratégias para melhorar o atendimento à população mais vulnerável. Laura Carneiro explica que o país conta atualmente com um plano de assistência com vigência entre 2016 e 2026. No entanto, ao contrário do que ocorre na educação, a elaboração do planejamento decenal ainda não é obrigatória por lei. Na opinião da parlamentar, estabelecer metas e diretrizes claras é fundamental para garantir a estabilidade das políticas de assistência social.
20: Em última análise, o mais importante é manter os programas de assistência social. Já é uma prática recomendada pela LOAS e agora a gente vai torná-la obrigatória. Esse plano decenal vai fortalecer as políticas públicas e evitar que a gente tenha qualquer tipo de retrocesso quando se avança numa política que atingiu aquelas determinadas metas.
19: A proposta aprovada determina que as metas do Plano Decenal de Assistência Social sejam elaboradas com base nos dados oficiais do Sistema Único de Assistência Social. Ainda de acordo com o texto, o Conselho Nacional de Assistência Social será responsável por aprovar e acompanhar os resultados do planejamento em conjunto com o governo federal. Da Rádio Câmara de Brasília, Maria Neves.
21: Comissões.
0: Presidente da Comissão de Previdência, Assistência Social, Infância, Adolescência e Família, Bruno Ganem, do Podemos de São Paulo, faz um balanço positivo dos trabalhos do colegiado. Para ele, a estratégia de priorizar projetos de consenso permitiu destravar votações e acelerar a análise de propostas.
22: Em comum acordo entre todos os membros, a gente buscou priorizar as pautas consensuais e tem sido uma experiência muito bem sucedida. Quero, inclusive, parabenizar todos os membros pela forma com que permitiram que a gente buscasse esses projetos de consenso, e o que a gente descobriu é que são centenas de projetos que todo mundo é favorável, mas por uma ou outra razão acaba ficando parado, porque a gente perde muito tempo olhando aquilo que não é consenso.
18: Bruno Ganem afirma que a comissão está perto de zerar a fila de projetos consensuais, muitos deles voltados à proteção de crianças e adolescentes. O deputado também destaca avanços na pauta previdenciária a partir da construção de convergências entre os parlamentares.
21: Educação.
0: Avança na Câmara projeto que amplia a bolsa permanência do ProUni para estudantes de meio período. O texto foi aprovado na Comissão de Educação, como informa a repórter Júlia Lopes.
23: Estudantes matriculados em cursos de meio período poderão passar a ter acesso à bolsa permanência do programa Universidade para Todos, o ProUni. O projeto do deputado Túlio Gadelha, do PSD de Pernambuco, foi aprovado na Comissão de Educação da Câmara dos Deputados. Atualmente, a legislação prevê o benefício apenas para estudantes de cursos presenciais em período integral, com carga horária mínima de 6 horas diárias. Na prática, a proposta retira o critério de carga horária mínima do curso de graduação para a concessão da bolsa. O programa Bolsa Permanência é um auxílio financeiro mensal destinado a estudantes de graduação em situação de vulnerabilidade socioeconômica. O objetivo é evitar a evasão universitária, ajudando no pagamento de despesas como moradia, alimentação e transporte. O valor atual da bolsa é de R$ 700 e atende bolsistas do ProUni com renda familiar por pessoa de até um salário mínimo e meio. O relator da proposta, deputado Pedro Kizai, do PT de Santa Catarina, também incluiu no texto aprovado que o Ministério da Educação poderá exigir frequência e aprovação dos estudantes para a garantia do benefício.
1: Nós deixamos aberto e claro na lei que o Ministério da Educação vai exigir frequência, aprovação. Por quê? Porque se ele está recebendo dinheiro público do ProUni e mais uma bolsa permanência, ele agora precisa o quê? Dar conta do recado, como a gente diz. Dar conta, estudar, frequentar, aprovar e se profissionalizar.
23: A proposta que amplia o acesso à bolsa permanência para estudantes de graduação em cursos de meio período, segue agora para análise na Comissão de Finanças e Tributação da Câmara dos Deputados. Da Rádio Câmara de Brasília, Júlia Lopes.
18: Rafael Brito, do MDB de Alagoas, defende a ampliação do programa Pé de Meia para todos os estudantes do ensino médio da rede pública, sem restrições de renda. O deputado argumenta que a permanência na escola é um desafio que vai além da condição socioeconômica das famílias.
2: Rafael Brito afirma que a experiência do programa Cartão Escola 10 em Alagoas inspirou o Pé de Meia e contribuiu para reduzir a reprovação e a evasão escolar. Ele acredita que a universalização do benefício fortalece a educação e incentiva mais jovens a concluírem o ensino médio.
3: E quando a gente criou aqui em Alagoas, a gente criou o programa de forma universal. Todo aluno que está matriculado no ensino médio das escolas públicas de Alagoas recebem o cartão Escola 10, o que fez com que a nossa taxa de reprovação caísse, o que fez com que o percentual de estudantes em atraso caísse e o que fez principalmente com que Alagoas pudesse praticamente dobrar o número de concluintes no ensino médio por ano. Antes de existir o programa, em Alagoas se formavam aproximadamente 26 mil estudantes e no ano passado se formaram 47 mil estudantes.
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18: Saúde. A Comissão de Saúde aprovou a exigência de desfibriladores em locais de grande circulação. A repórter Sofia Peçanha traz mais informações sobre a proposta.
21: A Comissão de Saúde aprovou o projeto que torna obrigatória a presença de desfibriladores externos automáticos em locais de grande concentração de pessoas, ambulâncias e veículos de resgate em todo o país. O desfibrilador serve para aplicar choques elétricos controlados que ajudam a restabelecer o ritmo normal do coração em caso de parada cardiorrespiratória. O texto aprovado reúne 11 propostas que tratavam da instalação de desfibriladores em diferentes locais. Por isso, o relator, o deputado doutor Luiz Ovando, do PP do Mato Grosso do Sul, optou por estabelecer critérios mais objetivos para definir os locais obrigados a disponibilizar os equipamentos. A medida valerá para eventos artísticos, esportivos e comerciais com circulação superior a 1.000 pessoas por dia, além de aeroportos, portos, rodoviárias e estações ferroviárias. O texto também inclui trens, aeronaves e embarcações com capacidade para 500 ou mais passageiros, academias com pelo menos 1.000 alunos matriculados e ainda ambulâncias e veículos de resgate. Durante a votação na comissão, o deputado Luiz Ovando, que é cardiologista, destacou que a presença dos equipamentos pode ser decisiva em casos de parada cardíaca.
24: Sua disponibilização será fundamental para permitir a rápida intervenção em casos da parada cardíaca, o que aumenta as chances de sobrevivência da vítima. A presença do aparelho, combinado com o treinamento do pessoal para seu uso, pode salvar vidas.
21: Pelo projeto, os responsáveis pelos estabelecimentos deverão adquirir os aparelhos, garantir sua manutenção e disponibilizar profissionais capacitados para realizar manobras de reanimação cardiopulmonar e operar o equipamento. Além disso, os desfibriladores deverão permanecer acessíveis durante todo o período de funcionamento dos locais que recebem público. Em caso de descumprimento, o texto prevê advertência na primeira autuação, multa de R$ 5.000 e possibilidade de interdição do estabelecimento. A multa poderá ser dobrada em caso de reincidência. O projeto que torna obrigatória a disponibilização de desfibriladores cardíacos em locais de grande concentração de pessoas será analisado pela Comissão de Constituição e Justiça. Da Rádio Câmara de Brasília, Sofia Peçanha.
4: desenvolvimento regional.
2: Maria do Rosário, do PT, defende a aprovação de projeto de sua autoria que cria regiões de insegurança hídrica no Rio Grande do Sul. Ela argumenta que a metade sul do estado enfrenta secas recorrentes com falta de água potável para a população e para a agricultura familiar.
6: Para resolver essa situação de a cada ano novos decretos de emergência, nós queremos que a metade sul do Rio Grande do Sul, onde a seca tem se instalado a cada ano, ela seja declarada como uma área de insegurança hídrica. Essa proposta, ela vem de acordo com os objetivos do Milênio das Nações Unidas, que diz que a segurança hídrica é um dos princípios para garantia da qualidade de vida. E a prevenção exige a gente atuar sobre as mudanças climáticas de forma a termos infraestrutura adequada na capital, Porto Alegre, nas grandes cidades e nas pequenas também.
18: Maria do Rosário elogia o esforço do governo federal no socorro ao Rio Grande do Sul, especialmente após as enchentes que atingiram o estado em janeiro de 2024. Ela também defende investimentos em infraestrutura, defesa civil e recuperação ambiental contra os impactos das mudanças climáticas.
2: Projeto de Zé Silva do União de Minas Gerais proíbe a reconstituição de leite em pó importado para a produção de alimentos para o consumo humano. Segundo o deputado, a ideia é proteger mais de 1 milhão de produtores rurais que enfrenta uma queda no preço do leite.
7: O produtor não precisa de favor do Congresso Nacional, não precisa de favor do governo, ele precisa de respeito. E esse respeito é a aprovação do meu projeto, que já temos já um efeito prático no Paraná. Já foi proibido por uma lei estadual e já no primeiro mês reduziu a importação da metade de leite que o Paraná importava. Então está claro que é preciso aprovar esse projeto.
18: Zé Silva argumenta que a proposta pretende reduzir os impactos da importação de leite em pó sobre a cadeia produtiva nacional. O projeto já foi aprovado na Comissão de Agricultura e aguarda análise na Comissão de Constituição e Justiça.
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4: Justiça.
2: Comissão aprova aumento de pena para responsáveis legais nos casos de homicídio contra menores com deficiência. A repórter Silvia Munhato tem mais detalhes da medida.
11: A Comissão de Defesa dos Direitos das Pessoas com Deficiência aprovou o projeto que aumenta a pena para pais, mães ou responsáveis legais que praticarem homicídio contra crianças e adolescentes com deficiência. O relator na comissão, deputado Márcio Anaiser, do Solidariedade do Maranhão, defendeu a mudança.
25: Justifica-se a opção pela instituição de uma circunstância qualificadora por serem os pais e responsáveis aqueles com maior obrigação de zelar pela proteção e pelo desenvolvimento de crianças e adolescentes com deficiência.
11: O deputado especificou que a pena será de 12 a 30 anos de reclusão, acrescida de duas causas de aumento, um terço até a metade pela deficiência e dois terços pela autoridade do agente. O projeto que aumenta a pena de responsáveis legais que praticam homicídio contra crianças e adolescentes deverá ser analisado agora pela Comissão de Previdência, Assistência Social, Infância, Adolescência e Família. Da Rádio Câmara de Brasília, Silvia Munhato.
4: Transportes.
18: Kim Kataguiri, do Missão de São Paulo, é um dos autores da proposta que limita a alíquota máxima do IPVA a 1% do valor do veículo. O objetivo, segundo o deputado, é tentar tornar a carga tributária mais justa.
26: Então, o governador, a Assembleia Legislativa, vai poder decidir entre 0% a 1% do valor venal do veículo e a principal base de cálculo passa a ser o peso do veículo e o seu impacto ambiental. A gente se espelhou na legislação do Japão, de alguns países europeus e de alguns estados dos Estados Unidos, que consideram que o peso ele é uma forma justa de se calcular o tributo sobre o veículo, porque quanto mais pesado o veículo, maior o impacto dele sobre o asfalto, maior a necessidade de manutenção das vias.
2: A proposta de Kim Kataguiri prevê compensar a redução da arrecadação com cortes de despesas do poder público, como a limitação de gastos dos legislativos e de publicidade institucional. Para o deputado, a medida aumenta a receita pública sem criar mais impostos.
4: Segurança Pública.
18: Avança na Câmara a proposta que torna imprescritíveis crimes sexuais contra menores de 12 anos.
2: Conheça detalhes da matéria na reportagem de Paula Bittar.
8: A Comissão de Constituição e Justiça da Câmara aprovou a proposta de emenda à Constituição que torna crimes sexuais cometidos contra menores de 12 anos de idade imprescritíveis. Hoje, por exemplo, o crime de estupro de vulnerável prescreve em 20 anos e a contagem para a prescrição começa a partir dos 18 anos da vítima, a não ser que a ação penal já tenha sido iniciada em data anterior. A relatora na comissão, deputada Júlia Zanatta, do PL de Santa Catarina, avaliou que a proposta fortalece a dignidade e a integridade sexual das crianças. Ela também citou um caso recente para defender a importância da medida.
12: Uma notícia muito triste vinda do Ceará. Uma bebê de 10 meses morreu porque foi estuprada por dois homens, um de 22 anos. E me surpreende estupro contra vulneráveis não ser ainda imprescritível.
8: A proposta que torna crimes sexuais cometidos contra menores de 12 anos de idade imprescritíveis ainda precisa ser analisada por uma comissão especial e depois segue para apreciação do plenário, onde precisará ser votada em dois turnos. Outra proposta aprovada pela CCJ foi projeto que determina a monitoração eletrônica dos condenados em primeira instância pelo crime de estupro de vulnerável. De acordo com o Código Penal, o crime de estupro de vulnerável consiste em ter conjunção carnal ou praticar outro ato libidinoso com menor de 14 anos e tem pena de reclusão de 10 a 18 anos. Esse projeto já pode seguir para análise do Senado, a menos que haja recurso para votação antes pelo plenário da Câmara. Da Rádio Câmara, de Brasília, Paula Bittar.
4: Meio Ambiente.
18: Projeto de Felipe Beccari, do Podemos de São Paulo, aumenta a pena para crimes de maus-tratos contra animais cometidos com o objetivo de divulgação em plataformas digitais. A proposta busca combater desafios e competições que incentivam esse tipo de violência na internet.
13: A gente vem com esse projeto para poder dar uma contra-resposta, dar uma resposta imediata, né, dizendo que essa crueldade, que com o fim de diversão, com o fim de competição nas plataformas digitais, ela tem que ser freada urgentemente. Né? Então, isso foge daquele habitual dos maus-tratos na rua, nas denúncias que a gente atende. Então, esse projeto vem ampliar, dobrar a pena praticamente para quem comete o maus-tratos com esse fim. Não porque queria cometer maus-tratos ou porque não gosto do animal, mas simplesmente por uma gincana.
2: A pena atual para maus-tratos a animais pode chegar a 5 anos de prisão. Com a aprovação do projeto, quem cometer o crime com o objetivo de divulgar em plataformas digitais pode ter a pena praticamente dobrada. Felipe Beccari alerta que a prática tem crescido de forma silenciosa, especialmente durante a madrugada.
18: Termina agora o Jornal Câmara dos Deputados, produzido pela Rádio Câmara, com trabalhos técnicos de Wellington Teles e apresentação de Val Monteiro e Márcia Aquilissardi. Uma boa noite para você.
2: Você fica agora com as notícias do Tribunal de Contas da União. Boa noite.
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14: O Tribunal de Contas da União avaliou como universidades e institutos federais organizam a área de tecnologia da informação. A auditoria analisou se o modelo adotado garante o funcionamento dos sistemas que apoiam atividades como ensino, pesquisa e gestão.
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0: Segunda-feira pra você que tá ligado com a gente, tô chegando feliz da vida em estar com você. Mais uma semana, hein? Bora pra cima. Bora encarar mais esta semana juntos aqui, hein? Esse é o seu Misturadão, hoje é segundona 27 de julho. É um prazer te encontrar aqui pra juntos passarmos mais uma semana. Sempre aqui, nessa parceria, nessa amizade muito especial. Esse carinho que eu tenho por você é enorme. Eu chego bem acompanhado, hein? Com eles, Guilherme Benuto. Eles que lançaram no ano passado a música Quarto 67 em parceria com Luan Santana. Essa música faz parte do DVD Mais Amor, Mais Música, onde os irmãos entregam aí um romantismo, sofrência e uma energia incrível.
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